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0: fechada esta temporada em termos de Super Kizomba FM. Ouvimos o DJ Joque Presta no Mix Zouk 2026 e marcamos o nosso regresso para o dia 3 do próximo mês de agosto. Por sinal, uma segunda-feira, vamos certamente sentir saudades vossas. Obrigado e até dia 3.
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0: 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Boa noite. São 2 horas. 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
1: Sou eu e vou estar por cá até ao meio-dia. Bom dia, bom domingo, bom fim de semana.

Sejam então muito bem-vindos ao programa Terra dos Sonhos aqui na Antena Livre em 89.6 FM, também em emissão online em 896fm.pt. A partir de agora e até ao meio-dia, convidamos todos a fazerem connosco esta viagem feita de boa música, histórias, cultura, emoções e momentos de bem-estar e de saúde. Hoje é domingo, dia 2 de agosto, um daqueles dias perfeitos para abrandar o ritmo, aproveitar o verão, estar com a família ou simplesmente deixar-se levar pela companhia da rádio. E é exatamente isso que lhe queremos oferecer. Ao longo desta manhã vamos ter por cá as rubricas Arts Up com os eventos culturais, Onde Moram os Sonhos, e também vamos falar de cuidar da saúde e do bem-estar com alguns conselhos úteis para o dia-a-dia e continuar a celebrar a música que faz parte da banda sonora das nossas vidas. Agradecemos, como sempre, a sua companhia e fidelidade ao nosso programa. Continua a crescer o programa graças ao carinho de todos os nossos ouvintes. Obrigada por estarem connosco. Se nos está a ouvir em casa, no carro, no trabalho ou em férias, saiba que é um prazer enorme fazer parte da sua manhã de domingo. Fique desse lado, aumente o volume do rádio, deixe que a música fale por si. Está a começar mais uma emissão do programa Terra dos Sonhos. Deixem-me só lembrar-vos que podem seguir-nos no Facebook oficial da Antena Livre, no Facebook do programa Terra dos Sonhos, e também estamos no Instagram.

The Dark, Lucida e Coz. O original é do Boss, Bruce Springsteen. Deixem-me só lembrar-vos também que, para quem não pode ouvir a esta hora o programa, ele repete das 2 às 4 da manhã. Lucida e Coz pegou num dos maiores clássicos de Bruce Springsteen, transformou numa interpretação íntima, suave e profundamente emotiva. Uma nova perspectiva sobre uma canção intemporal, onde cada palavra ganha um significado diferente. Dancing in the Dark, na voz da Lucida e Coz. Relembro também que eu vou estar de férias, portanto para a semana não haverá o programa Terra dos Sonhos. Regressamos no dia 15 de agosto. A música portuguesa continua a reinventar-se. Ana Lua Caiano é um dos nomes mais criativos da nova geração, com uma sonoridade que cruza a tradição com a eletrónica e uma escrita muito pessoal. Apresenta-nos Cansada. E ontem falámos que a música eletrónica faz bem à saúde. Cansada.

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2: Agosto chegou e com ele multiplicam-se as festas, os concertos, as romarias e os festivais que enchem de vida as beiras. Tome nota de algumas das principais propostas para os próximos dias. Começamos por Ceia, onde entre os dias 3 e 8 de agosto, a aldeia de Valezim recebe a 5ª edição do Festival Ocupar a Velga, teatro, dança, cinema, oficinas. Conversas, leituras e espetáculos ao ar livre transformam a aldeia num espaço de criação artística e encontro entre artistas, habitantes e visitantes. Ainda em Ceia, marque na agenda de 12 a 15 de agosto datas das festas do concelho. Este ano sobem ao palco Missy Miles, Nena e Joana Almeirante, GNR e Miguel Araújo, num dos maiores eventos do verão na Serra da Estrela, ainda com gastronomia, artesanato, animação de rua e muita música. Seguimos para Gouveia. De 6 a 10 deste mês decorrem as tradicionais festas do Senhor do Calvário, uma das maiores romarias das beiras. O cartaz inclui José Pinhal Post-Mortem Experience, Van Zee, Luís Trigacheiro, Hybrid Theory e Nemanos, além de procissões, folclore, festa popular, tasquinhas e animação diária. Na Guarda, o programa Guarda ao Verão continua durante todo este mês com concertos, cinema ao ar livre, teatro, exposições, oficinas, animação infantil e atividades espalhadas por vários espaços da cidade. Em Celúrico da Beira, agosto é sinónimo de festas nas freguesias, romarias, bailes populares, feiras de artesanato e celebrações religiosas, mantendo vivas as tradições da região. Também em Fornos de Algodres, o mês é preenchido por festas populares, espetáculos musicais, caminhadas, mercados, iniciativas promovidas pelas associações locais. Em Trancoso, continuam as festas de verão nas aldeias e freguesias, com concertos, grupos de música popular, gastronomia regional e muita animação para todas as idades.
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2: Passando para o distrito de Viseu, Mangualde apresenta uma programação diversificada com música ao vivo, cinema ao ar livre, exposições, atividades desportivas e festas tradicionais. Em Nelas, o verão continua com animação vinica, eventos

0: juntas de freguesia. Na cidade de Viseu, a agenda cultural continua repleta de propostas, desde exposições a oficinas, passando por concertos, visitas guiadas, teatro e atividades para toda a família. Em Oliveira do Hospital, o verão traz festas populares, mercados, música ao vivo e diversas iniciativas culturais nas freguesias do concelho. Já em Tábua continuam os espetáculos, as festas de verão, os bailes e as iniciativas promovidas pelas coletividades locais. Arganil mantém uma intensa programação de romarias, feiras tradicionais, música popular e eventos culturais nas várias aldeias do concelho. Tondela continua a celebrar o verão com concertos, animação de rua, exposições, atividades desportivas e festas populares. Por fim, em Santa Combadão, prosseguem os espetáculos musicais, as iniciativas culturais e as festas das freguesias, proporcionando um mês de agosto cheio de vida. E nas freguesias de todos estes concelhos, multiplicam-se as tradicionais festas em honra dos padroeiros, com procissões, bandas filarmónicas, ranchos folclóricos, arraiais, fogo de artifício, gastronomia regional e muita música até de madrugada. Por isso, aproveite o verão, aproveite o mês de agosto, descubra a nossa região e viva a cultura bem perto de si, porque os sonhos também se encontram nas praças, nas aldeias, nos palcos e nas tradições que fazem das beiras uma terra única. A rubrica Arts Up regressa daqui a uma hora.
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0: 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Saiam, divirtam-se, aproveitem o verão, o fim de semana e as férias, para alguns, não é? Quem está a trabalhar, bom trabalho. Se forem de viagem, boa viagem, conduzam com prudência, obviamente. Daqui a pouco trazemos a rubrica Onde Moram os Sonhos. 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

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E nós por aqui continuamos a nossa viagem musical com uma das bandas mais marcantes do rock britânico das últimas duas décadas. Chamam-se Kasabian e regressam com Call, um tema que combina a energia característica da banda com uma sonoridade moderna e envolvente.

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de Fernando Mendes no videoclipe, alegre, contagiante e impossível de ouvir sem sorrir, tornou-se um dos maiores êxitos da música portuguesa recente. Daqui a pouco vamos à rubrica Onde Moram os Sonhos. Continuamos com música eletrónica, não se lembram ou não ouviram? Pois é, que eu ontem falei nos benefícios da música eletrónica, como por exemplo, melhora o humor, rejuvenesce até 6 anos. O som tem que ser alto. Please don't go.

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1: Hoje trabalhou com Please Don't Go Away. Agora vamos saber onde moram os sonhos.
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1: Há lugares que não aparecem mesmo nos mapas. Vivem dentro de nós, nas nossas memórias, nos afetos, nos momentos que guardamos para sempre. É precisamente aí que moram os sonhos, onde o tempo abranda, a esperança renasce e a música encontra o coração. Nesta viagem, deixamos para trás a azáfama do dia-a-dia e seguimos ao encontro das emoções, porque cada sonho tem uma melodia e cada melodia conta uma história. Para acompanhar este momento, escolhemos uma canção intemporal, delicada e profundamente emotiva. Here With Me, na voz de Daido. 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

Mais uma das recordações que tínhamos aqui preparada é um dos grandes êxitos dos anos 80 com a voz inconfundível de Annie Lennox e o talento de Dave Stewart, dos Eurythmics. Conquistaram o mundo com canções que continuam a atravessar gerações. Foi lançada em 1986, Torn In My Sights. Seguimos a nossa viagem musical e fechamos esta primeira hora com uma artista que conquistou o público pela sua autenticidade e pela intensidade das suas interpretações. Chama-se Licky Lee, tornou-se um nome incontornável da pop alternativa e trazemos para ouvir e fechar esta primeira hora I Follow Rivers. Daqui a instantes regressamos com mais música, mais histórias, cultura, saúde e bem-estar na próxima hora. Muitas emoções para partilhar consigo, porque os sonhos não têm relógio e há sempre espaço para mais uma canção, mais uma memória e mais um sorriso. Faça uma pequena pausa, mas não saia daí. A segunda hora do programa Terra dos Sonhos começa depois das 11. À hora certa, as notícias e eu estou de regresso logo a seguir. Até já. Ficamos então com Licky Lee. I Follow Rivers.

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5: 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Bom dia. São 3 horas.
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1: Bem-vindos à segunda e última hora da Terra dos Sonhos, aqui na Antena Livre, em 89.6 FM, em 896fm.pt para todo o mundo. Obrigada por continuar desse lado a acompanhar-nos nesta manhã de domingo. Hoje é dia 2 de agosto. Nesta segunda hora teremos encontro marcado com as rubricas Arts Up, onde vamos descobrir algumas sugestões culturais e de lazer para aproveitar os próximos dias, e saúde e bem-estar, com mais um tema dedicado à qualidade de vida e aos pequenos gestos que fazem a diferença no nosso dia-a-dia. Deixamos também aqui uma nota especial. Este é o nosso último programa antes de uma pausa de verão. Vamos de férias para recarregar energias e regressamos no dia 15 de agosto. Com muitas novidades, boa música e novas histórias para partilhar consigo. Se não puder ficar connosco até ao fim, recordamos que este programa será repetido na madrugada das 2 às 4 da manhã. Agora aumente o volume, relaxe, continue a sonhar connosco, porque a segunda hora da Terra dos Sonhos começa agora. Com os Delfins, Sou Como um Rio. Bom dia, bom fim de semana e boas férias.

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Para este domingo 2 de agosto, prevê-se uma ligeira descida das temperaturas em relação ao dia de ontem, mas o tempo vai continuar tipicamente de verão, com o céu entre parcialmente nublado, pouco nublado na maior parte do país. Em algumas zonas do país prevê-se chuva para amanhã, mas as temperaturas vão voltar a subir em flecha a partir de quarta-feira. Quanto às temperaturas máximas previstas para as principais cidades do país, Lisboa hoje chega aos 31 graus, 27 no Porto, 33 em Braga, 25 em Viana do Castelo, 27 em Aveiro, 34 em Coimbra, 31 em Viseu, 29 na Guarda, 36 em Castelo Branco, em Leiria 31 graus, Santarém chega aos 37, assim como Porto Alegre, 38 graus em Évora, 39 em Beja e 31 em Faro. No interior do país continuará bastante calor durante esta tarde, enquanto que o litoral beneficiará de temperaturas mais amenas devido à influência marítima. Também se prevê vento fraco a moderado de noroeste, mais intenso na faixa costeira durante a tarde. Bom fim de semana, bom trabalho para todos aqueles que estão a trabalhar. Boa viagem, se for caso disso. Amor Electro com uma nova versão. Foram Cardos, foram Prosas. Depois vamos à rubrica Arte Sac. Bom domingo.

0: O original é de Manuela Moura Guedes. A canção foi editada em 1981, tornou-se o maior êxito da sua curta carreira musical. A letra é de Miguel Esteves Cardoso e a música de Ricardo Camacho. Aqui ouvimos uma versão dos Amor Eletro. Foram cardos, foram prosas.
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0: Em Oliveira do Hospital, este mês de agosto é marcado por um conjunto de festas populares que animam várias freguesias do concelho. Em Avô realizam-se as tradicionais festas em honra de Nossa Senhora dos Anjos, com celebração religiosas, procissão, concertos, baile, tasquinhas e fogo de artifício. Em Lagares da Beira decorrem as festas de verão com animação musical, gastronomia e atividades para toda a família. Em Nogueira do Cravo, Travanca de Lagos, Bobadela, Meruge, São Gião, Vila Franca da Beira e Lourosa, também há festas em honra dos padroeiros durante este mês de agosto, organizadas pelas comissões de festas e associações locais, com arraiais, música ao vivo, procissões e convívio entre residentes e imigrantes que regressam à terra natal nesta época do ano. Em Viseu regressa um dos maiores acontecimentos do verão português, a Feira de São Mateus, que decorre a partir do dia 6 deste mês de agosto e prolonga-se até 6 de setembro no campo de Viriato.

Durante 31 dias, a cidade de Viseu recebe centenas de expositores, gastronomia regional, artesanato, feira popular, diversões, atividades desportivas, cultura e um vasto programa de espetáculos.

0: como por exemplo Bárbara Bandeira, Wet Band Gang, Resistência, DJ Télio à Toa, Vizinhos e Nemanos, entre outros, fazendo da Feira de São Mateus um dos maiores festivais populares do país. Este é um excelente destino para um dia em família ou uma noite de verão, combinando a tradição, a música, sabores da região e muita animação.
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0: As tradicionais festas do Senhor do Calvário, consideradas uma das maiores romarias das Beiras, realizam-se em Gouveia de 6 a 10 deste mês de agosto. O evento combina concertos com artistas nacionais, feira comercial de artesanato e associativismo, gastronomia regional, diversões populares, a festa do livro, celebrações religiosas e a tradicional procissão em honra do Senhor do Calvário. Concertos principais dia 6, José Pinhal Post-Mortem Experience, a 7, Van Zee, Luís Trigacheiro, dia 8, Hybrid Theory, dia 9, Nemanos, dia 10. Outros destaques, nomeadamente o Festival Internacional de Folclore de Gouveia, no sábado, organizado pelo Rancho Folclórico de Gouveia. O Super Especial Rally de Gouveia, no domingo, Feira Comercial de Artesanato e Associativismo. Ainda há espaços de gastronomia, animação e atividades culturais durante os 5 dias de festa. Este ano a festa volta a concentrar-se na zona do Parque da Ex-Belino e Belino, mantendo toda a animação, restauração e espetáculos num espaço único. As festas do Concelho de Ceia decorrem este ano de 12 a 15 deste mês no Parque Municipal, com entrada livre em todos os dias. O cartaz musical inclui Missy Miles, Neném, Joana Almeirante, GNR e Miguel Araújo, prometendo 4 dias de grande animação, gastronomia, artesanato e convívio na cidade de Ceia.
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0: Bom dia, bom fim de semana. 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E agora vamos trazer uma canção que fala sobre uma visão cética do amor romântico, questionando até que ponto o amor é realmente o elemento mais importante numa relação, privilegiando uma perspectiva mais racional do que emocional. É um clássico intemporal dos anos 80, uma excelente canção. É da Tina Turner, foi lançada em 1984, faz parte do álbum Private Dancer. Foi o primeiro e único tema de Tina Turner a alcançar o número 1 da tabela da Billboard nos Estados Unidos e valeu-lhe vários prémios Grammy. O que é que eu tinha mais a dizer? É que já passaram 3 anos da sua morte. Tina Turner faleceu no dia 24 de maio de 2023, aos 83 anos, na sua casa em Kösnacht, perto de Zurique, na Suíça. What's Love Got to Do With It? Para ouvir agora a Tina Turner, daqui a pouco vamos falar de saúde e bem-estar.

0: Um tema lançado em 1983 continua a atravessar as gerações e a encher as pistas de dança pelo mundo fora. E agora vamos falar de saúde e bem-estar.
1: A morte não existe. A morte na realidade é o término de um percurso existencial que nós vamos fazendo melhor ou pior. E para morrer bem é preciso viver bem primeiro. Ter um estilo de vida saudável. Não comer de mais nem de menos. Beber água. Apanhar sol. Pelo menos 20 minutos por dia. Portanto, um estilo de vida saudável.
0: Hoje vamos falar de um tema que diz respeito a milhões de pessoas. O colesterol. Há muitas ideias feitas sobre este assunto, por isso vamos separar os mitos das verdades. O primeiro mito é pensar que todo o colesterol faz mal. Na verdade, isso não é correto. O colesterol é uma substância essencial ao nosso organismo, faz parte das células, ajuda na produção de hormonas e da vitamina D. O problema surge quando existe um excesso do chamado colesterol LDL, conhecido como mau colesterol, porque pode acumular-se nas artérias. Já o HDL, o chamado bom colesterol, ajuda a remover esse excesso. Outro mito muito comum é acreditar que as pessoas magras não têm colesterol elevado. A verdade é que qualquer pessoa pode ter colesterol alto, independentemente do peso. A alimentação, a genética, o sedentarismo, a idade e até algumas doenças podem influenciar os valores. Também se ouve dizer que se não há sintomas está tudo bem. Infelizmente, isso é falso. O colesterol elevado é muitas vezes chamado de inimigo silencioso. Durante anos pode não dar qualquer sinal, enquanto vai aumentando o risco de infarto do miocárdio e de acidente vascular cerebral. Por isso, fazer análises regularmente é fundamental. Outro mito é pensar que basta deixar de comer ovos para baixar o colesterol. Hoje sabemos que, para a maioria das pessoas, os ovos podem fazer parte de uma alimentação equilibrada. Mais importante é reduzir o consumo de gorduras saturadas e alimentos ultraprocessados, como por exemplo enchidos, fritos, bolos industriais e o fast food. Há ainda quem pense que os medicamentos substituem um estilo de vida saudável. Também não é verdade. Quando um médico prescreve a medicação, ela deve ser tomada corretamente, mas continua a ser essencial manter uma alimentação equilibrada, praticar atividade física, evitar o tabaco e controlar o peso. E como podemos proteger o coração? Incluindo na nossa alimentação mais frutas, legumes, cereais integrais, leguminosas, azeite, frutos secos e peixe na alimentação, caminhando pelo menos 20 a 30 minutos na maioria dos dias da semana e fazendo o acompanhamento médico recomendado. O colesterol pode não dar sinais, mas cuidar dele hoje é investir na saúde de amanhã. Pequenas mudanças feitas de forma consistente podem fazer uma grande diferença e ajudar a manter o coração forte durante muitos anos. Cuide de si, cuide da sua saúde, continue na companhia da Terra dos Sonhos, porque viver melhor começa muitas vezes com pequenos gestos do dia a dia.
1: A morte não existe. A morte na realidade é o término de um percurso existencial que nós vamos fazendo melhor ou pior. E para morrer bem é preciso viver bem primeiro. Ter um estilo de vida saudável. Não comer de mais nem de menos. Beber água. Apanhar sol. Pelo menos 20 minutos por dia. Portanto, um estilo de vida saudável.
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Esta foi lançada em 1984, faz parte do álbum Os Homens Não Se Querem Bonitos. O autor é Rui Reininho, Tólia César Machado e Jorge Romão. Las Vegas é um dos temas mais emblemáticos dos portugueses GNR. Um clássico do rock português dos anos 80, o título é um jogo de palavras com Las Vegas, refletindo o estilo irreverente, a escrita característica de Rui Reininho. Estamos nos minutos finais do programa Terra dos Sonhos e agora recordamos Estou Além. Na versão dos Humanos, é uma recriação de um dos maiores sucessos e clássicos de António, Variações. Foi lançado em 2004 esta versão. O projeto Humanos nasceu para dar voz a temas inéditos e clássicos de António, Variações, reunindo vários músicos e cantores portugueses, entre eles Mané, Manuel Azevedo, Sérgio Godinho, David Fonseca, Rita Redshoes, em concertos posteriores e também outros convidados. Para ouvir agora, Estou Além, Os Humanos. Entretanto, deixem-me aqui para a música, já vamos ouvir do início. Aproveito para me despedir, portanto ficam as minhas despedidas, já estou de saída. Espero que tenham um grande domingo. Não se esqueçam, para a semana não vai haver programa, portanto eu regresso no dia 15 de agosto. Bom domingo, bom fim de semana e boas férias. Agora sim, Humano, Estou Além.

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Amigos e amigas da rádio, começou o mês de agosto. Para muitos é tempo de férias. Uns partem para a praia, outros procuram a montanha. Alguns visitam a família, enquanto outros aproveitam simplesmente para descansar em casa. Mas talvez as férias sejam muito mais do que uma mudança de lugar. Talvez seja uma oportunidade para mudarmos de ritmo. Vivemos grande parte do ano a correr. Corremos para cumprir horários, responder a mensagens, resolver problemas, alcançar objetivos. E sem darmos por isso, habituamo-nos a viver num barulho constante. Há tantos ruídos à nossa volta que, por vezes, deixamos de ouvir o essencial. As férias oferecem-nos um presente raro, o silêncio. O silêncio de amanhecer junto ao mar. O som do vento entre as árvores, o murmúrio de um rio, o canto dos pássaros no início da manhã. Na natureza, tudo parece falar sem levantar a voz. Talvez porque Deus sempre preferiu a linguagem da simplicidade. Na Bíblia, aliás, o profeta Elias procura Deus no vento forte, no terremoto e no fogo. Mas Deus manifestou-se na brisa suave. Talvez continue a fazê-lo ainda hoje. Por isso, as férias podem ser um tempo de encontro. Não é preciso passar os dias dentro de uma igreja para viver com Deus. Basta levar Deus no coração. Basta reservar alguns minutos para agradecer, contemplar, rezar em silêncio ou simplesmente deixar que a alma respire. Talvez seja precisamente quando desacelerarmos que percebemos o quanto andamos cansados, não apenas do corpo, mas também do coração. As férias não servem apenas para recuperar forças, servem para recuperar o essencial, para reencontrar a família, conversar sem olhar para o relógio, saborear uma refeição demorada, escutar quem temos ao nosso lado e voltar a encontrar-nos connosco próprios. No fundo, descansar é também um ato de fé. É acreditar que o mundo continua a girar, mesmo quando nós paramos. É reconhecer que não somos donos do tempo, mas peregrinos que precisam, de vez em quando, de respirar fundo para continuar o caminho. Desejo que este mês de agosto seja para todos um tempo de descanso, de gratidão e de reencontro. Que possamos regressar às nossas tarefas com o corpo mais leve, o coração mais sereno e a alma mais próxima de Deus. Porque muitas vezes é no silêncio das férias que Deus encontra espaço para voltar a falar ao nosso coração. E as melhores férias não são aquelas em que percorremos mais quilómetros, mas aquelas em que regressamos mais próximos de Deus, dos outros e de nós próprios.

0: 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São 4 horas. 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
0: 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São 5 horas.
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4: Olá, seja bem-vindo a mais uma emissão do programa Gentes da Nossa Terra. Semanalmente, a contar as histórias que fizeram a história das nossas gentes e da nossa terra. Gentes da Nossa Terra. Faça uma visita ao nosso Facebook, Gentes da Nossa Terra, e deixe lá a sua mensagem. Se quiser, pode também, através do WhatsApp, deixar a sua mensagem. 93-588-5838. WhatsApp 93-588-5838. Gentes da Nossa Terra, com António e Adelino Ferreira, aqui na sua rádio.

0: 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Já sabe que pode contactar os Gentes da nossa terra através do WhatsApp 935885838. 935885838. Conte a sua história, conte a história da sua terra. Olha, as festas, feiras e romarias, o seu festival folclore, tudo aquilo que diz respeito à nossa terra, à nossa gente, faça o favor de nos contactar. Olha, já agora, é habitual de fazermos as nossas visitas, os nossos passeios, e hoje também não vai fugir à regra. E vamos andar e conhecer que terras, que gente, Lino.
1: Pois bem, a convite das gentes do Fundão, na Beira Baixa, nós vamos passear até lá para vos contarmos algumas histórias que nos contaram e uma das lendas que é muito falada pelas gentes do Fundão, que é a Torre dos Namorados.
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1: O título desta lenda fundanense é bastante enganador. Nela nada há da ternura que possa ser sugerida pela designação da torre. Vale a pena transcrever as palavras de José Germano da Cunha nos seus apontamentos para a história do Conselho do Fundão de 1892, pois têm o sabor do tratamento que o século XIX dava ao sobrenatural. Era a meia légua da Covilhã Velha. Desta torre existiam em 1865 os alicerces sobre que podia rodar um carro e, além disto, algumas pedras apenas. Em 1855, tinha ela ainda a altura de um segundo andar e contou-nos um octogenário que morava perto que, no princípio deste século, a vira muito alta e com seteiras. Referi-me também que ali existira uma povoação que se dispersara por causa de intrigas, malcrenças e perseguições promovidas por uma família daquela localidade. Lembrava-se de ver aí uma capela com a invocação de Santo Aleixo e de, no tempo da invasão francesa, passarem por lá troços de soldados, pelo que os moradores do sítio foram refugiar-se entre os matos e escabrosidades da Covilhã Velha. Próximo da torre, também no referido ano de 1865, se viam ainda vestígios de um grande tanque, conhecido por Tanque dos Mouros, e é também indubitável que nas suas proximidades apareceram restos de um muito extenso aqueduto. A propósito disto, corre uma lenda curiosa. Certo alcaide, ou governador Mouro, tinha uma filha cuja posse era disputada por dois mancebos. Não sabendo o pai a qual deles a devia dar, disse-lhes que ela seria daquele que primeiro acabasse a obra de que os ia incumbir. Um havia de construir uma torre e o outro um tanque e o respectivo aqueduto. Estabelecidas as condições em que estes trabalhos tinham de ser feitos, começaram essas obras com o máximo desenvolvimento e atividade. Deu-se, porém, um caso singular e inesperado. As construções terminaram justamente ao mesmo tempo. Seguiu-se reclamarem os dois enamorados a mão da filha do alcaide, julgando-se ambos com igual direito. O Mouro, embaraçado e sem poder sair bem de semelhante aperto, fez como Salomão. Disse-lhes que a dividissem ao meio. Ela, ouvindo tão iníqua sentença, fugiu, mas foi alcançada pelos dois rivais, que com efeito a partiram pela cintura no sítio agora chamado Mata da Rainha. Acrescenta a tradição que a esse lugar ficou o nome de Mata, porque o povo, quando os bárbaros sarracenos perseguiam a rapariga, gritava: Mata! Mata! Mata!

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1: Uma recolha no fundão, no ano de 1996. Um pífaro e bombos. Outrora existente noutras regiões, os conjuntos de bombos e flauta travessa parecem estar hoje reduzidos à zona da Covilhã, Fundão e Castelo Branco. Tal como os Zé Pereiras do Entre Douro e Minho, estes, com ou sem gaita de foles, frequentam a Romaria Nortanha. Os bombos da Beira Baixa interrompem também pelos arraiais, sendo por eles particularmente frequentada a festa de Santa Luzia no Castelejo. Depois de um período de certo desinteresse e declínio durante os anos 80, assiste-se agora a um recrudescimento dos grupos de bombos da Cova da Beira. O que registamos é o de Souto da Casa, Conselho do Fundão. Para ouvir, do ano de 1996, a moda dos bombos.

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1: Conta-se que há muitos anos havia em certa aldeia um homem muito severo que obrigava o filho a trabalhar sem descanso. Nem os dias sagrados o deixava respeitar. Um dia, ao aproximar-se a festa em honra do santo, da devoção do moço, este pediu ao pai que o deixasse ir à romaria. Mas o pai não aceitou, justificando que havia uma leira para regar, uma restolha para lavrar, um monte para queimar. Primeiro a obrigação e depois a devoção, rematou o pai. No entanto, o filho resolveu pela primeira vez contrariá-lo, dizendo-lhe que o trabalho podia fazê-lo depois, mas que a romaria era coisa de um só dia. O pai, perante a atitude do moço, rogou-lhe a seguinte praga: se fores à romaria, que te danes como um lobo no mesmo dia. Pior coisa não podia ter dito. No dia da festa, o moço lá foi, mas já não voltou. Passados alguns dias, começou a falar-se que andava um lobo corpulento nas redondezas da aldeia e que pela noite entrava nos currais para comer os cordeiros. Como o aparecimento deste estranho animal coincidiu com o desaparecimento do rapaz, o pai lembrou-se da maldição que lhe havia lançado e por isso alguma coisa lhe dizia que esse lobo era o filho transformado em lobisomem. Entretanto, os habitantes da aldeia, fartos de tanto desassossego causado pelo lobo, resolveram munir-se de cutelos e, noite após noite, foram à procura dele para o matarem. Ao aperceber-se disso, o pai do moço, muito aflito, foi confessar-se ao padre e pedir-lhe ajuda para salvar o filho. Ao amaldiçoares o rapaz, fizestes o que de pior um pai pode fazer a um filho, disse-lhe o padre. E que posso eu agora fazer para ajudá-lo? Perguntou o pai. Toma esta cruz e sempre que os homens da aldeia saírem para matar o lobo, vai com eles. Quando o atingirem com os cutelos, tu aproximas-te dele e colocas-lhe esta cruz sobre o sangue. O homem assim fez. Quando o lobo tombou no chão com os golpes que apanhou, o homem foi sobre ele e colocou-lhe a cruz no momento em que exalava o último suspiro. Diz o povo que no mesmo instante o lobo se transformou no belo rapaz que havia sido e que ainda teve tempo de perdoar ao pai o mal que lhe fez. Dias depois, o homem foi ter com o padre para lhe devolver a cruz. Leva-a contigo, disse-lhe o padre, pois ainda que te pese demais, terás de carregá-la o resto dos teus dias. Não foram muitos. Conta o povo que o homem pouco mais durou e que morreu ruído pelo remorso.

0: 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É assim, estamos a terminar mais uma emissão. Já passámos pela Torre dos Namorados, andámos por terras do Fundão, ouvimos os bombos e a sua moda. Foi uma recolha feita em 1996. Falámos de uma maldição e do lobo. Portanto, quando pensar nas maldições, pense nas boas e não nas más. É assim, o nosso Gentes da Nossa Terra termina por hoje. Este programa semanal que vai contando as histórias que fizeram a história das nossas gentes e da nossa terra. Gentes da Nossa Terra, com António e Adelino Ferreira, aqui na sua rádio.
1: Mas prometemos voltar, é claro, com muita emoção e muita tradição, e porque dizem os nossos antigos que um pai nunca deve rogar uma praga a um filho. Se o fizer, amaldiçoará o seu próprio sangue e pagará caro por isso. Daí o ditado: anda a praga em redor e vai cair no rogador. Até lá.

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4: 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São 6 horas.
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7: Voltei para o Alentejo.

0: Assim, portas abertas para mais uma emissão do PT Play. Fica por aí, ao longo de 2 horas vamos ter a melhor música portuguesa e de expressão portuguesa. Conto contigo, abrimos com chave de ouro, mas fica por aí. Ouve as duas próximas que temos para passar. Foram feitas, escolhidas a pensar em ti.
1: Minha prometeu que nos voltamos a...
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0: Aqui, acima de tudo, privilegiamos a música, damos música portuguesa a todos os nossos ouvintes. Obrigado por estares desse lado. Tivemos, então, uma sequência de dois temas extraordinários, vozes extraordinárias da música portuguesa. E já de seguida, se estas são extraordinárias, imagino que venha a seguir. Tenho a certeza absoluta que vais gostar.
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A boa música portuguesa tem passagem obrigatória todas as semanas aqui no PT Play, quer sejam elas novos sucessos da música portuguesa, quer sejam clássicos como este que acabamos de ouvir. O importante é que passa qualidade para ouvintes da excelência. Exatamente tu que estás aí desse lado a ouvir mais uma companhia, mais uma semana, mais um PT Play, sempre contigo todas as semanas, no mesmo local, no mesmo horário, eu deste lado, tu desse lado, a música portuguesa pelo meio.

0: Continuamos por cá a passar a boa música portuguesa, indiscutivelmente grandes vozes a passarem aqui. Esta que acabamos de ouvir, indiscutivelmente uma das vozes do momento da música portuguesa. Tema muito lindo, este que acabamos de ouvir, um tema que mexe e de facto toca no coração.
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0: ponteiro dos minutos vai subindo em direção à hora certa e ainda estamos na primeira de duas do PT Play. Se, olha, vais ao volante do teu automóvel, deixa-nos fazer companhia. A música é excelente. Tenho a certeza absoluta que a nossa companhia também é excelente para ti. Portanto, continua connosco. Deixa-nos fazer-te companhia na tua viagem.
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Este é aquele momento em que fazemos um curto intervalo, vamos tomar um cafezinho, beber um copinho de água, voltamos depois da hora certa para a segunda e última hora do PT Play, em que continuamos a privilegiar a música portuguesa e de expressão portuguesa, sempre com uma seleção musical, aquela seleção musical que tu mais gostas de ouvir. Portanto, na segunda hora, eu conto contigo. Até já!

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1: 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São 7 horas.
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7: Bem-vindos. Estas são as notícias na Antena Livre. O vereador social-democrata no Executivo da Câmara da Guarda, João Prata, vai assumir a direção do Centro de Emprego e Formação Profissional da Guarda, sucedendo a Anabela Rocha. João Prata é natural de Moçambique, mas reside na Guarda desde a adolescência. É professor do ensino básico e foi delegado regional do Instituto Português da Juventude na Guarda. É deputado na Assembleia da República, membro da Assembleia Municipal e presidente da Junta de Freguesia de São Miguel da Guarda. O Rancho Folclórico de Paranhos da Beira está a promover até este domingo a 41ª edição do Arriva Monte, o Festival de Músicas e Danças Tradicionais, um dos principais eventos culturais do Concelho de Ceia. O programa inclui uma oficina de danças tradicionais, um desfile etnográfico e atuações de grupos folclóricos de várias regiões de Portugal e do País Vasco, além de espaços de restauração e artesanato. O festival termina com a tradicional festa de despedida, animada pelo grupo brasileiro Beira do Samba, Roda de Samba. Com mais de 40 anos de história, o Arriva Monte continua a promover a preservação das tradições e o encontro entre diferentes culturas, atraindo visitantes a Paranhos da Beira. O filme À Procura da Estrela, de Carlos Martínez Penhalver, vai ser exibido este domingo no Largo das Escolas, em Cativelos, em Gouveia. A sessão integra as comemorações do centenário do Centro Recreativo Cativelense. Realizado em 2023, o filme homenageia a identidade, a memória e a beleza da Serra da Estrela, inspirando-se profundamente nas suas paisagens e sons. À Procura da Estrela obteve uma menção honrosa na competição de longas-metragens em língua portuguesa da 30ª edição do CineEco, o Festival Internacional de Cinema Ambiental da Serra da Estrela, em 2024. E venceu o prémio Axé do Festival Porto Post Talk. A película segue os passos de Joel, um fotografista viajante que chega à Serra da Estrela para gravar os sons em vias de extinção da montanha mais alta de Portugal. Com o passar dos dias, descobre que o turismo silenciou os gestos do passado e que a sua busca já não faz sentido, até que uma misteriosa melodia o leva a perder-se nas montanhas. A jornada de Joel vai tornar-se uma frágil analogia da história que dá nome à região, a lenda do pastor e da estrela, adianta a organização. A sessão tem entrada livre. Já são conhecidos os dois primeiros nomes para o cartaz da 32ª edição da Feira Industrial e Comercial de Tondela, FICTON. Depois do anúncio de Slow J, o município confirmou agora também Chico da Tina. Francisco Lima, mais conhecido como Chico da Tina ou Francisco da Concertina, é um dos artistas portugueses populares da atualidade. O músico que conquistou uma legião de fãs com temas como Vícios ou Sou Grande no Amor e A Última Dança, promete levar à Ficton um espetáculo onde a música rap, pop e característico som da concertina. Slow J, o rapper, por outro lado, é outro nome do momento na música portuguesa e vai atuar no dia 12 de setembro, um sábado. A 30ª edição do Ficton realiza-se entre 11 e 16 de setembro no recinto da Feira Semanal, no Parque Urbano, segunda fase. O município de Tondela vai continuar a revelar nas próximas semanas os restantes artistas que irão integrar o cartaz, estando também prevista para breve a colocação dos bilhetes à venda.
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Pois bem, cá estamos nós então no início desta segunda hora do PT Play. Estava prometido, cá estamos nós, tomamos o cafezinho, bebemos o copinho da água e regressamos então para a segunda e última hora do PT Play, sempre com muita, mas mesmo muita alegria. Ao longo destas duas horas a seleção musical está feita, os artistas são excelentes para ouvintes da excelência. Tu mesmo, como tal, eu conto contigo para esta segunda hora. Vamos fazer a viagem juntos. 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Carrega no botão e entra no ritmo.

0: Continuamos por cá ainda nesta segunda hora do PT Play. Ainda estamos no início, temos ainda muita boa música para passar nesta segunda hora do PT Play. Fica por aí porque já de seguida vamos ter uma sequência, aquela sequência que tu fazes questão de ouvir.
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0: Tenho a certeza absoluta que o artista que mais gostas de ouvir já passou nesta emissão do PT Play. E se não passou, fica por aí, porque certamente vai passar ao longo desta segunda hora do mesmo PT Play. Como tal, eu conto contigo, até porque fazemos sempre a seleção musical a pensar em ti. E por isso mesmo eu quero-te como minha companhia ao longo desta segunda hora.
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De facto, há artistas que marcam uma geração. Este é um dos artistas que tem marcado a geração atual da música portuguesa, sempre com temas muito agradáveis de ouvir, que entram perfeitamente no ouvido, que dão vontade de ouvir. Vamos continuar? Até porque de seguida temos mais três músicas daquelas que tu mais gostas de ouvir.

Ora, conta lá, não foi uma excelente sequência musical? Desde novas vozes da música portuguesa, a vozes conceituadas da mesma música portuguesa passaram aqui em sequência, a sequência que

0: pronto, praticamente concluída esta emissão do PT Play. Todas as semanas aqui estamos nós, eu deste lado, tu desse lado, a música portuguesa pelo meio com o PT Play, em que privilegiamos, obviamente, a música portuguesa de expressão portuguesa, sempre com uma seleção musical a pensar em ti, nesta viagem de duas horas em que eu conto todas as semanas contigo. Por falar em contar contigo, não te esqueças de marcar um lembrete no teu telemóvel na próxima semana, no mesmo local, no mesmo horário, encontro marcado, aqui mesmo. Até à próxima semana, tudo bom para ti.
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0: Viajamos sintonizados.

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6: 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São 8 horas.
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7: Bem-vindos, estas são as notícias na Antena Livre. O vereador social-democrata no Executivo da Câmara da Guarda, João Prata, vai assumir a direção do Centro de Emprego e Formação Profissional da Guarda, sucedendo a Anabela Rocha. João Prata é natural de Moçambique, mas reside na Guarda desde a adolescência. É professor do ensino básico e foi delegado regional do Instituto Português da Juventude na Guarda, deputado na Assembleia da República, membro da Assembleia Municipal e presidente da Junta de Freguesia de São Miguel da Guarda. O Rancho Folclórico de Paranhos da Beira está a promover até este domingo a 41ª edição do Arriva Monte, o Festival de Músicas e Danças Tradicionais, um dos principais eventos culturais do Conselho de Ceia. O programa inclui uma oficina de danças tradicionais, um desfile etnográfico e atuações de grupos folclóricos de várias regiões de Portugal e do País Vasco, além de espaços de restauração e artesanato. O festival termina com a tradicional festa de despedida, animada pelo grupo brasileiro Beira do Samba, Roda de Samba. Com mais de 40 anos de história, o Arriba Monte continua a promover a preservação das tradições e o encontro entre diferentes culturas, atraindo visitantes a Paranhos da Beira. O filme À Procura da Estrela, de Carlos Martínez Peñalver, vai ser exibido este domingo no Largo das Escolas, em Cativelos, em Gouveia. A sessão integra as comemorações do centenário do Centro Recreativo Cativelense. Realizado em 2023, o filme homenageia a identidade, a memória e a beleza da Serra da Estrela, inspirando-se profundamente nas suas paisagens e sons. À Procura da Estrela obteve uma menção honrosa na competição de longas-metragens em língua portuguesa da 30ª edição do CineEco, o Festival Internacional de Cinema Ambiental da Serra da Estrela, em 2024. 2004 e venceu o prémio Arché do Festival Porto Postdoc. A película segue os passos de Joel, um fotografista viajante que chega à Serra da Estrela para gravar os sons em vias de extinção da montanha mais alta de Portugal. Com o passar dos dias, descobre que o turismo silenciou os gestos do passado e que a sua busca já não faz sentido, até que uma misteriosa melodia o leva a perder-se nas montanhas. A jornada de Joel vai tornar-se uma frágil analogia da história que dá nome à região, a lenda do pastor e da estrela, adianta a organização. A sessão tem entrada livre. Já são conhecidos os dois primeiros nomes para o cartaz da 32ª edição da Feira Industrial e Comercial de Tondela, Ficton. Depois do anúncio de Slow J, o município confirmou agora também Chico da Tina. Francisco Lima, mais conhecido como Chico da Tina ou Francisco da Concertina, é um dos artistas portugueses populares da atualidade. O músico que conquistou uma legião de fãs com temas como Vícios ou Sou Grande no Amor e A Última Dança, promete levar à Ficton um espetáculo onde a música rap, pop e característico som da concertina. Slow J, o rapper, por outro lado, é outro nome do momento na música portuguesa e vai atuar no dia 12 de setembro, um sábado. A 30ª edição do Ficton realiza-se entre 11 e 16 de setembro no recinto da Feira Semanal, no Parque Urbano, segunda fase. O município de Tondela vai continuar a revelar nas próximas semanas os restantes artistas que irão integrar o cartaz, estando também prevista para breve a colocação dos bilhetes à venda.
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23: 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No dia 16, domingo, às 9 horas, tem lugar o nono running em frente à Câmara Municipal, seguido às 14 horas pela Perícia Automóvel em frente à Junta de Freguesia. Às 18 horas, o Festival da Sopa. 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Às 23h30, no Largo de São Bernardo, o fogo de artifício. No dia 17, segunda-feira, às 22 horas, o consagrado artista Herman José. 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

Olá, bem-vindo. Mais uma semana que passou a correr, por isso mesmo estamos por cá novamente para lhe fazer companhia com este ponto de encontro. Já sabe que são duas horinhas praticamente recheadas de boa música, toda ela de expressão portuguesa, mas também algumas rubricas de primeiro. Vamos a isso? Então vamos embora. Perfeição.

Começámos com os vizinhos e também a Aurora Pinto. Ainda o recentíssimo trabalho de Fernando Daniel chama-se Emocional. Agora é a vez de darmos voz a David Ace, que nos traz o vizinho. Logo a seguir, o Dr. Jorge Cosme. Lá.

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1: Já temos então connosco o Dr. Jorge Cosme, a quem passo a cumprimentar. Doutor, seja muito bem-vindo.
2: Olá, Helena, vida, como está?
1: Está tudo bem, espero que o doutor também.
2: Sim.
1: Ainda bem. Então, doutor, hoje vamos falar sobre depressão. Depressão profunda, ansiedade. Isto não é bom para ninguém, não é?
2: Não, a depressão profunda, eu penso que a Helena neste caso está a referir à depressão resistente, ou seja, àquela que ainda é e que apresenta sinais ainda muito mais profundos e resistentes ao tratamento da depressão. Será isso?
1: Sim, por isso mesmo, com a psiquiatria, com medicamentos da psiquiatria, uma pessoa que não melhora, isto é grave, não é?
2: Sim, mas isso quando realmente acontece não responder àquilo que é receitado pelo médico psiquiatra, é óbvio que estamos provavelmente perante um caso de depressão resistente. Mas isso é como eu costumo dizer, Helena, depende única e exclusivamente da observação do médico psiquiatra. Porque penso que talvez os psicólogos consigam ter também a visão para detectarem que é uma depressão resistente através dos sintomas, não é? Mas quem realmente está perfeitamente balizado para fazer esse tipo de conclusão são os médicos psiquiatras. Os sintomas de depressão são semelhantes aos outros, só que com a particularidade realmente de ou persistem, não é? Uhum. Ou não respondem adequadamente aos tratamentos que lhe foram ministrados. E no fundo, pronto, neste caso, aquilo que se deve fazer é voltar novamente a ser vista ou revista, neste caso, por um psiquiatra, de preferência o mesmo, não é? Porque estará dentro daquilo que é o histórico da pessoa. E porque é assim, os medicamentos muitas vezes mudando o receituário pode resultar, até porque hoje em dia já existem novas abordagens, novos tratamentos, novos medicamentos, e isso muitas vezes passa pelo ajuste do psiquiatra, nunca, digamos, por outro tipo de alternativas.
1: A hipnose não pode fazer nada?
2: Neste caso é assim, eu como hipnoterapeuta não aconselho de maneira nenhuma as pessoas a recorrerem somente à hipnose, até porque a hipnose como uma terapia complementar, ela por si só já está, digamos, incluída precisamente como um complemento e nunca como, digamos, um substituto daquilo que é o tratamento psiquiátrico ou o tratamento ao nível psicológico. Nós somos sempre complemento. Nós podemos realmente ajudar depois a potenciar o efeito da medicação, podemos realmente atuar perante o paciente de uma forma mais direta, mas partindo sempre do pressuposto que a pessoa está bem medicada, bem orientada pelo médico psiquiátrico. Porque é assim, não é, neste caso, uma depressão normal, vamos dizer assim, não é? Onde se possa fazer um trabalho com mais eficácia, até porque isso vai-se vendo, não é? De sessão para sessão, a gente vai verificando se isso realmente está a acontecer. Se não está a acontecer, é óbvio que a hipnose, por si só, não é aconselhável a ser utilizada como uma terapia fundamental para resolver este tipo de problemas.
1: Pois a pessoa não melhora, a pessoa, por isso estamos mesmo a falar de um caso concreto, a pessoa não melhora, a pessoa só quer estar na cama, não tem força para nada de nada, não quer comer, não desentrouxou-se pela vida.
2: Pois, porque repare numa coisa, há várias causas que pode acontecer isso, não é? Pode ser decorrente de uma operação, pode ser decorrente, digamos, colateralmente, a partir dessa operação, por exemplo, em termos do cérebro, pode ter acontecido um desequilíbrio químico com níveis baixos da produção de serotonina, de noradrenalina, de dopamina, e repare, neste caso ainda essa supressão ainda é mais intensa, e provoca precisamente o tal stress crónico, que depois, o que é que a pessoa tem? A pessoa não sente prazer em viver, não sente prazer nas atividades que tinha, vira-se muito para dentro, ou tem insónias, ou dorme imenso. Quer dizer, há aqui uma data de fatores que só quem conhece bem a fundo o processo poderá dar uma resposta mais eficaz, porque, repare, nós aqui estamos só, a Helena está-me a dizer certos e determinados sinais, não é?
1: Claro.
2: E com isso eu, pronto, faço um cenário, ou desenho um cenário que provavelmente poderá ser, mas também poderá não ser, porque, como eu lhe digo, eu não tenho essa competência técnica para poder aprofundar ou para poder tratar de uma forma autónoma um caso dessa natureza. Eu aconselharia sempre a pessoa novamente a procurar o psiquiatra se
1: pois
2: realmente...
1: Eu penso que isso acontece.
2: Pronto, mas acontece, aí eu já não posso fazer nada. A única coisa que eu poderei fazer é a pessoa que leva ou que acompanha
1: a
2: doente, neste caso, a paciente, terá que conversar com o médico e perguntar-lhe, pronto, por outras alternativas, uma vez que estas não estão a surtir resultado e a surtir efeito. Então o médico que arranja alternativas, porque as há, é um facto que as há. Inclusive até, como eu os referi já anteriormente, o mudar muitas vezes até a própria psicoterapia, a própria terapia, ou então incluí-la também no tratamento. Eu não sei como é que realmente é o panorama nesse caso, mas acho que era importante que a pessoa, que as pessoas que vão com essa pessoa acabem por pedir ao médico um novo tipo de abordagem, e ele, claro, que saberá melhor do que eu o que é que terá de fazer.
1: Independentemente de que tratamento seja, a depressão profunda não faz bem a ninguém, não é? E tem, pelo menos, a via de ser curada, não é?
2: Nem é profunda, nem é leve. Mas pronto, as depressões profundas, ou neste caso chamam-se de depressões resistentes, afetam cada vez mais as pessoas hoje em dia, porque há muitos fatores a condicionarem precisamente e a impulsionarem, digamos, com mais incidência estes tais desequilíbrios ao nível do cérebro e a ansiedade e os piques e tudo isso, digamos, com o género mais comum, e isso cria também resistências. Mas é óbvio que a medicina também avança e também tem novas soluções. Por isso, o melhor que eu aconselho neste caso, Helena, é que as pessoas perguntem e peçam ao médico psiquiatra por novas soluções.
1: Muito bem. Doutor, se hoje ficamos por aqui, para a semana
2: certo.
1: A mais.
2: Com certeza, eu aproveito já então para me despedir, para lhe desejar uma boa semana, assim como a todos aqueles que nos estão a ouvir. Um grande abraço e tudo a correr pelo melhor.
1: Igualmente para o doutor, até para a semana.
2: Deus.
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Grande recordação esta dos Delfins. Um só céu. Esteja no céu ou na terra, na praia ou no campo, pode-nos escutar através da nossa emissão online. E agora vamos até à praia apanhar um pouquinho de maresia. É tempo de férias, oxalá que as suas estejam a correr da melhor forma, que sejam fantásticas. Ainda não está? Mas elas vão de chegar, não é? Ou já foram? Bom, se já foram, para o ano há mais. E assim nos despedimos desta primeira parte da primeira hora. Voltamos já.

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Amigos e amigas da rádio, começou o mês de agosto. Para muitos é tempo de férias. Uns partem para a praia, outros procuram a montanha. Alguns visitam a família, enquanto outros aproveitam simplesmente para descansar em casa. Mas talvez as férias sejam muito mais do que uma mudança de lugar. Talvez seja uma oportunidade para mudarmos de ritmo. Vivemos grande parte do ano a correr. Corremos para cumprir horários, responder a mensagens, resolver problemas, alcançar objetivos. E sem darmos por isso, habituamos-nos a viver num barulho constante. Há tantos ruídos à nossa volta que, por vezes, deixamos de ouvir o essencial. As férias oferecem-nos um presente raro, o silêncio. O silêncio de amanhecer junto ao mar. O som do vento entre as árvores, o murmúrio de um rio, o canto dos pássaros no início da manhã. Na natureza, tudo parece falar sem levantar a voz. Talvez porque Deus sempre preferiu a linguagem da simplicidade. Na Bíblia, aliás, o profeta Elias procura Deus no vento forte, no terremoto e no fogo. Mas Deus manifestou-se na brisa suave. Talvez continue a fazê-lo ainda hoje. Por isso, as férias podem ser um tempo de encontro. Não é preciso passar os dias dentro de uma igreja para viver com Deus. Basta levar Deus no coração. Basta reservar alguns minutos para agradecer, contemplar, rezar em silêncio ou simplesmente deixar que a alma respire. Talvez seja precisamente quando desacelerarmos que percebemos o quanto andamos cansados, não apenas do corpo, mas também do coração. As férias não servem apenas para recuperar forças, servem para recuperar o essencial, para reencontrar a família, conversar sem olhar para o relógio, saborear uma refeição demorada, escutar quem temos ao nosso lado e voltar a encontrar-nos connosco próprios. No fundo, descansar é também um ato de fé. Acreditar que o mundo continua a girar, mesmo quando nós paramos. É reconhecer que não somos donos do tempo, mas peregrinos que precisam, de vez em quando, de respirar fundo para continuar o caminho. Desejo que este mês de agosto seja para todos um tempo de descanso, de gratidão e de reencontro. Que possamos regressar às nossas tarefas com o corpo mais leve, o coração mais sereno e a alma mais próxima de Deus. Porque muitas vezes é no silêncio das férias que Deus encontra espaço para voltar a falar ao nosso coração. E as melhores férias não são aquelas em que percorremos mais quilómetros, mas aquelas em que regressamos mais próximos de Deus, dos outros e de nós próprios.

0: 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São 9 horas.
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3: Segunda hora e última deste ponto de encontro. Bem-vindo. Vamos já falar com o Dr. Fernando Figueiredo.
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3: Cá temos então o Dr. Fernando Figueiredo para nos falar sobre saúde. Doutor, seja muito bem-vindo.
5: Ora, as minhas saudações aqui na escuta e para si também.
3: Então, doutor, vamos ao comentário da semana.
5: Vamos a isso. E hoje vamos falar de um problema que ninguém fala. São então... os tarefeiros na saúde, mas dos enfermeiros.
3: Ah.
5: Só se fala dos médicos, não se fala dos enfermeiros.
3: Uhum.
5: E neste momento, do Serviço Nacional de Saúde, está prestes a colapsar. O Serviço Nacional de Saúde está prestes a entrar em ruptura gravíssima, porque faltam nada mais, nada menos que 14 mil enfermeiros. Vai quase nos 15 mil. Eu vou ser maguinho, vou só dizer 14. E o mais interessante é que o nosso Estado recorre frequentemente a serviços tarefeiros de enfermeiros, a empresas que há para aí às carradas de enfermeiros. Quer dizer, enfermeiros, porque as empresas não faltam. Mas pagarem mais uns níqueis aos enfermeiros e aos médicos, e eles fazerem parte dos quadros, não há meio de fazer, e continuam a recorrer. As empresas têm que dar lucro, senão não funcionam.
3: É uma realidade.
5: Ora bem, isto é muita incompetência, há para aqui dinheiro por baixo da mesa. Isto tem sido uns governos atrás dos outros.
3: Pois.
5: Não seria mais lógico pagarem devidamente estes profissionais? Eu percebo, as empresas podem calçar luvas. Mas se pagarem devidamente aos profissionais, eles calçam as suas próprias luvas. Acho que isto já chega de tanta incompetência, para não dizer corrupção, de governos atrás de governos. Isto não é um nem dois. Já começa a ter barbas. No lugar de pagarem devidamente aos profissionais, eu não andarei aqui a dizer que há falta. Então, se do outro lado não há falta, o que há falta é de bom senso. Este é o meu comentário da semana, porque só se fala nos médicos e não se fala nos tarefeiros. Quando o dinheirinho a correr através dos tarefeiros, ainda é mais que os médicos.
3: Certíssimo. Bom, doutor, e agora vamos... Não será uma pergunta, mas uma opinião. É o seguinte, por acaso até é um amigo meu que há uns tempos atrás lhe foi detectado pólipos no intestino. Um deles, pelo menos dois, mas um deles era já grande. Foi fazer, claro, a colonoscopia. Mas não foram retirados, porque o médico disse isso mesmo. Como foi numa clínica, o médico disse que não seria 100% seguro, que valia mais fazê-lo no hospital. Passaram alguns meses e agora o médico que o operou primeiro tinha dito que era uma coisa simples e agora diz que o senhor está curado, porque era cancro. Aqui há qualquer coisa que me falha.
5: A mim também.
3: Então, era simples, não era simples, era cancro, não era cancro, degenerou, entretanto.
5: Ele foi a pé a Fátima, por acaso.
3: Não,
5: é caso para perguntar.
3: Mora muito longe. Né?
5: O que é que ele fez? Fez alguma dieta? Bebeu água ionizada?
3: Não.

0: se retirou.
1: Agora já retirou. Agora já retirou.
0: Agora já te retirou.
1: Sim, ao fim destes meses todos, foi então ao hospital e retirou. Mas o médico que primeiro viu os exames, que foi agora o médico que realmente o operou.
0: Também já retirou, está certo, e ficou curado. Porque o problema dos pólipos, eu aconselho às pessoas, quando há este caso, imediatamente removerem os pólipos, é aqueles. Pode não estar ainda disseminado para o intestino o problema oncológico, mas no próprio pólipo já está o câncer instalado.
1: Só no pólipo, não é isso?
0: É. Quando retiram o pólipo e vão analisar, dá câncer.
1: Uhum.
0: Claro que se o retiraram, a doença não se espalhou, o doente está curado.
1: Sim.
0: Por conseguinte, não houve aqui... Eu estava a ver se não tinham retirado o pólipo. E agora estava curado, só por milagre, não é?
1: Uhum.
0: Pronto, então já estou aqui a perceber. E agora está curado daquele pólipo.
1: Sim.
0: Mas quando o intestino começa a fazer pólipo, normalmente não fica por ali. Daqui a uns 3 ou 4 ou 5 anos tem outros. E pode ter a sorte de outros que têm virem com as mesmas características daquele que foi tirado.
1: Então, o que fazer para a prevenção?
0: Pois, então o que é que fazer? Uma das coisas que eu aconselho é começar a beber água ionizada de multifunções. Porque, segundo o médico que inventou a colonoscopia, ele diz que esta água tem propriedades de evitar a formação de pólipos.
1: Ah!
0: Por consciência, logo, a primeira coisa que eu começo a aconselhar aqui é que ele comece a beber esta água. Hoje em dia, através da net, é fácil comprar uma coisa destas e que ajuda muito nos problemas oncológicos, sobretudo do cancro do
1: intestino. Sim.
0: Outra coisa que ele também não perde nada, se começar a fazer, o Inoum que eu lá tenho, tem pau d'arco, tem outras plantas também, que todas elas são antitumorais e anticancerígenas.
1: I-O-1?
0: O Inoum. Pronto, a partir daí acho que não precisa de fazer mais nada. E claro, tem que ter cuidado com a alimentação, porque os pólipos aparecem muito devido às asneiras alimentares que se fazem. Olhar para a tabela do grupo sanguíneo, cumprir aquilo o mais possível, não é preciso seja régua e esquadra, mas evitar os alimentos que são contrários ao grupo O. Aliás, no livro encontra, e encontra os benéficos, e encontra também, e lá no livro que tenho, alimentos que ele possa fazer e que deve fazer, que vai ajudar a impedir esta situação. De carne, só comer carne vermelha, nem precisa recorrer à carne branca, e comer carne vermelha uma vez por semana. O grupo O precisa de carne vermelha, não é branca.
1: O frango está retirado?
0: Pode comer frango ou não comer. Agora, o que ele precisa de comer é pelo menos uma vez por semana, eu estou-me a referir à carne.
1: Uhum.
0: A quantidade de carne que um grupo O precisa é uma vez por semana carne vermelha.
1: Okay.
0: Pode comer outras carnes, o grupo O pode comer carne. E não é preciso... Não é a carne que lhe vai fazer o cancro do intestino. Agora, não é comer todos os dias carne. Pronto, é isso que eu quero chamar a atenção.
1: Okay.
0: Mas a vermelha é muito importante no grupo. É aquela que vai ajudar a fixar a B12, sobretudo a B12. Porque o metabolismo do organismo no grupo O não se dá de não comer a carne vermelha. E não precisa comer mais que uma vez por semana. Pronto, uma vez por semana chega. Consente fazer uma alimentação com muitos vegetais, por uma pessoa que tem um problema desta natureza. E é isto que deve fazer. Não precisa de fazer mais nada, ir vigiando, porque se aparecer algum, é tira logo.
1: Muito bem. Essa vigia.
0: O vigiando a fazer as colonoscopias.
1: Sim.
0: Que idade é que ele tem?
1: 67 ou 68.
0: Dois em dois anos, obrigatoriamente, fazer uma.
1: Muito bem.
0: A partir dos 65, as pessoas devem começar a olhar para este problema do intestino. Pronto, fazer uma. Aparece um pólipo, tira, pronto. Logo, é tira logo. Uhum. É para não haver o azar do pólipo degenerar. No entanto, se ele começar a ver água ionizada, a probabilidade de vir a ter um pólipo é muito baixa.
1: Uhum. Muito bem. Bom, estamos conversados e agora vamos para a planta, o agave.
0: É verdade. Esta plantinha julga-se que talvez se calhar tenha mais de 60 milhões de anos.
1: 60 milhões?
0: Milhões. Foi das primeiras plantas a fazer floração, não é? Veio, assim, substituir os fetos.
1: Sim.
0: Ela tem interesse não só alimentar como terapêutico. Tem aquelas hastes muito altas, aquilo é uma planta que se encontra parecida ao aloés, mas com as folhas grandes, largas, em que tem uma haste

0: bastante alta, chega a atingir 6 metros de altura, e por conseguinte já há mais de 9 mil anos que o ser humano a utilizar a haste para fazer cordas, tem umas fibras muito compridas, faziam tapetes, faziam roupas com ela, sobretudo no calçado era muito utilizado. Podemos, a polpa devidamente fermentada faz uma bebida alcoólica, em que quando os portugueses e espanhóis, sobretudo os espanhóis, chegaram ali à zona do México, eles bebiam aquela bebida fermentada e os espanhóis resolveram fazer destilar aquela bebida. E então deu a famosa tequila. Uhum. A famosa tequila, que é uma bebida bastante alcoólica ali do México, foram os espanhóis que inventaram. Aliás, resolveram destilar a fermentação que eles já utilizavam aqui para verem aquilo que era jeitoso. Porque permitia uma bebedeira que apanhavam daquilo fazerem rituais, né, religiosos, que iam além à conta da bebedeira que tinham. Ela atua. A polpa tem propriedades depurativas, estomacais. É ótima para tratar também o problema, olha, do intestino. Atua em anemias, tem propriedades hepáticas, elimina a vesícula, os cálculos da vesícula, os cálculos biliares, e também os renais, também tem uma palavra a dizer, a eliminar as areias e pedras renais. Ajudava, eles utilizavam muito esta planta para combater a sífilis e a lepra. A planta também, na irritação ocular e das cataratas, fazer lavagens com a cozedura da planta ajuda bastante também, numa situação e na outra. Arde um bocadinho, mas está o velho ditado que arde cura o que aperta segura. Lavar a cabeça regularmente com a infusão desta planta, ou até reduzi-la a líquido e aplicar no couro cabeludo, trata muitíssimo bem a seborreia. É rica em ferro, logo é boa, e tem bastante cobre, por conseguinte, o ferro e o cobre devem estar associados. Tem um índice glicémico muito baixo, por conseguinte, é um belíssimo substituto do açúcar, é ótima para ajudar nos problemas de diabéticos. E para terminar, e tomar regularmente, antes dos períodos menstruais dolorosos, esta planta vai ajudar muito nos períodos difíceis, vai ajudar a abrir os vasos sanguíneos, o que quer dizer que a mulher grávida não deve tomar esta planta por razão alguma, porque é bastante abortiva.
1: E estamos conversados por hoje, para a semana há mais.
0: Cá estaremos, como é habitual, a fazer esta rubricazinha que já há mais, se calhar, de 20 anos anda a fazer.
1: Exatamente. Doutor, uma boa semana e até de hoje a 8 dias.
0: Foi um prazer estar consigo, com os nossos ouvintes, e obrigado pela atenção dispensada. Até breve.
1: Já lhe dissemos, mas voltamos a lembrá-lo, se quiser entrar em contacto connosco, seja para formular uma pergunta ao Dr. Fernando Figueiredo, ao Dr. Paulo Lourenço ou ainda ao Dr. Jorge Cosme, sinta-se à vontade, pode ligar, pode abusar do 917-226580.
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0: Não saia daí, nós voltamos já para a última parte deste Ponto de Encontro.
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1: Esteja tudo bem consigo, é a reta final deste ponto de encontro. Seja muito bem-vindo.

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1: Saudações a todos os consumidores que acompanham mais uma rúbrica em parceria com a DEC Centro aqui na sua rádio. A DECO e o IRU, Instituto da Habitação e Reabilitação Urbana, celebraram uma parceria para reforçar a informação sobre o Programa de Apoio Extraordinário à Renda. Uma colaboração que permitirá reforçar a informação a todos os consumidores sobre este programa. Na verdade, muitos agregados vivem atualmente na incerteza sobre um apoio que deveria ser automático e sem sobressaltos, mas que por diferentes motivos há dificuldades na informação e no acesso ao mesmo, razões que motivaram então a celebração desta parceria para o desenvolvimento deste serviço de informação da DECO. O apoio extraordinário à renda representa para muitas famílias uma ajuda determinante para o equilíbrio do orçamento mensal e a interrupção inesperada deste apoio ou a existência de erros no seu processamento pode aumentar significativamente a taxa de esforço para a habitação e dificultar aqui o cumprimento de outras despesas essenciais. Há muito que a DECO reivindica aqui programas públicos na área da habitação e que estes sejam simples, automáticos e eficazes. O desconhecimento sobre o programa e procedimentos a adotar por parte dos consumidores evidencia que ainda há um déficit de informação que deve ser combatido. E o problema é que esta falta de informação atinge sobretudo quem tem menos margem para absorver, neste caso as famílias vulneráveis. Para a DECO, a complexidade do sistema não pode ser transferida para os consumidores e sendo que o IRU partilha desta visão, é a razão então pela qual reforçou então a colaboração com a DECO de forma a contribuir para a capacitação e literacia dos consumidores nesta área. Através desta parceria, a DECO passa a assegurar um atendimento especializado e gratuito a todos os consumidores que tenham dúvidas sobre o apoio extraordinário à renda. Este apoio pode ser prestado através aqui das autarquias, em todos os protocolos de colaboração com a DECO, nos nossos espaços DECO e nos balcões de habitação e energia que pode consultar em deco.pt. Também em todas as instalações da DECO, as suas estruturas regionais, portanto aqui na DECO Centro em Coimbra e através também de uma linha telefónica, o 21-371-0270, e do e-mail habitação@deco.pt para quem não pode ou não consegue deslocar-se. Com este serviço, a DECO pretende reforçar o esclarecimento aos cidadãos sobre os critérios de atribuição do apoio e verificar a sua situação, identificar eventuais erros no cálculo da prestação ou da elegibilidade, os prazos e a documentação necessária e também os canais disponíveis para reclamar quando as famílias deixam de receber o apoio ou quando são confrontadas com pedidos de devolução pela Segurança Social. Mas frio.

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2: 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São 10 horas.
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10: Todos os verões, milhares de pessoas pensam o mesmo. 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

então viva, muito bom dia, bem-vindos em Espaço Mundial, vamos ficar consigo até às 11. Por aqui com Arthur Matos e por Viseu vai estar o Rui Chaves, mas daqui a pouco deve estar também a conversa com ele para nos contar tudo aquilo que por lá se vai passando. É isso mesmo, a equipa para esta manhã. Arthur Matos na curta divisão e no exterior o Rui Chaves, e no controle da divisão está o António Ferreira. É assim a equipa para esta manhã, para esta hora, até às 11 da manhã. Para já vamos à música e depois vamos dar uma conversa com o Rui Chaves para nos contar tudo aquilo que se vai passando lá pelas aquelas bandas. Para já, Baltimore, Tarzan Boy.

E o Baltimore estava cantando bem, foi-se embora. Acabou-se. É sério. Aí está aqui no serviço. Tá, tá. Aqui uma coisa linda. Aqui uma coisa linda. Está a começar bem. Está a começar bem. Está a começar bem esta. Esta hora está a começar mesmo. Mesmo muito bem. Muito bem. Começou e acabou logo. Mas ele até. Eu sou teimoso. Eu sou teimoso. O outro também diz: estás teimoso. Estás. Vamos ver se o Tarzan Boy quer cantar ou se não quer cantar. Vamos ver se tu cantas, não rapaz. Volta embora. Tarzan Boy, então, para ouvir já se quiser. Ah, bom, talvez não cantavas. Foste embora porque, rapaz.

0: Então, como nós temos há pouco, iremos já também em direto da cidade de Viseu, a cidade de Viriato, a capital da Beira, com o Rui Chaves. Ele já está connosco. Vou dar os bons dias ao Rui. Bom dia, Rui. Conta-nos tudo o que é que se por aí vai passando pela cidade de Viseu, a cidade de Viriato. O que é que se passa? Então, o que é que vai acontecendo por aí? Bom dia, Rui.
1: Bom dia, Artur, bom dia também para os nossos ouvintes da Antena Livre. Pois é, aqui em Viseu dá-se hoje, neste domingo, o Festival das Fatias, aqui na Rua Alexandre Herculano, onde já há uma fila enorme de pessoas para entrarem e provarem estas fatias maravilhosas. E entretanto, também, antes de entrarmos até à loja e tentarmos romper para falar com a Sónia, que está, digamos assim, à frente aqui deste evento, encontramos aqui uma ouvinte que da Antena Livre, que foi ela que ganhou aqui o concurso que se fez aí na Antena Livre com o Paulo Saraiva, que é a Dona Maria de Lourdes. Dona Maria de Lourdes, que é aqui de Viseu.
2: Guimarães Tavares.
1: Ganhou aqui o concurso da polícia, não foi?
2: Sim.
1: Sim, muito bem. Então, e diga-me uma coisa, o que é que já leva aí?
2: Já levo os prémios.
1: Prémios é que se deram.
2: O copo e a fatia de pudim.
1: É o copo da felicidade. Já tinha provado alguma vez? Não. Não, é a primeira vez. É a primeira vez. Estava a ver tudo. É o copo da felicidade, mas é uma felicidade muito grande, que isto é só doce e só cremes. Ah, e depois também está aqui outro muito bonito. Ah, este aqui é o copo da felicidade, exatamente. Este aqui é um bolo, digamos, tradicional de pudim. Muito bom. Os nossos parabéns por ter ganho. Aqui esta menina tem, o que é que é isso?
3: Red Velvet.
1: O que é o Red Velvet?
3: É.
1: Isso é, depois de comermos isto, temos que assentar ou caminhar?
3: Uma caminhada? Sim.
1: Ok, muito bem. Também foi vencedora? Não.
3: Só aquela senhora.
1: Muito bem. Entretanto, estão aqui estes dois jovens, anda cá, não fugias. Aqui é a
3: Leonor.
1: A Leonor já está aqui a tratar do pequeno almoço. Isto o que é, Leonor?
3: É um bolo de Kinder Bueno.
1: Kinder Bueno? Um bolo Kinder Bueno?
3: Exatamente.
1: Isto é bom?
3: É, muito bom. Mas lá está, depois tenho que fazer uma caminhada ou uma corrida.
1: Uma caminhada ou uma corrida?
3: Se calhar uma corrida melhor.
1: Se calhar, não é? E aqui temos o
4: Afonso,
1: já comeu. O Afonso já traçou. Eu nem vi o que é que ele comeu. Afonso,
4: fez da Kinder Bueno.
1: Ai, da Kinder Bueno. E como é que isto estava?
4: Estava bom.
1: Estava ótimo.
4: Estava bom e também o vamos a mitão. Agora vou ter que comer um goipar.
1: Ah, ele lambuzou-se todo. Viu? Que se lambuzou todo, pois claro, com estes doces assim. Depois também vamos ter que fazer uma corrida, não é?
4: Exato.
1: Muito bem, olha, obrigado por as tuas palavras. Aqui fora continuam a comer. Eu vou tentar, porque a fila é grande, e é só tentar falar aqui, entrar aqui na loja onde estamos para fazer aqui este direto. E eu vou só aqui falar um bocadinho com a Dona Sónia. Dona Sónia.
5: Não, Sónia.
1: Ah, Ana. Pronto, com a Dona Ana. Está a Dina Livre. Como é que está a correr?
5: Está a correr muito bem. Muito.
1: Já estivemos lá com os ouvintes que ganharam. Estão contentíssimos. Estão ali a comer os bolos. Só que depois dizem que têm que ir fazer uma caminhada, não é?
5: Pois. Sim, quem come destas fatias, que coma com prazer, mas depois que se cuide.

0: Muito bem. Então, uma coisa, como é que isto começou? Assim, muito rápido, para os ouvintes.
1: A minha irmã faz já alguns anos pastelaria, design, de cake design, e lembrou-se, juntamente com a dona da Kia Doce, de criar um evento destes cá em Viseu. E foi assim que tudo começou. Mas melhor delas para lhe estar lá dentro.
0: A gente já fala com ela, entretanto, eu vou aqui falar com a menina Susana, só a procurar o que é que temos aqui do lado direito até ao lado esquerdo, como são estes.
1: Aqui, então temos o famoso bom pudim, que está aqui uma grande tendência, que está mesmo a acabar, o primeiro. Aqui temos os nós, para aqueles sabores mais... O que é que quer que eu diga? Não posso dizer mais velhos, para não.
0: Claro.
1: Mas também é para mim, porque eu adoro, não é? Depois, temos aqui o tropical, manga, maracujá, para nos lembrar um bocadinho o verão. Temos o red velvet. O que é que eu ia dizer sobre o red velvet? Olha.
0: É uma maravilha.
1: Bolinha de limão. E por último, um Kinder Bueno, que é muito bueno mesmo.
0: Depois disto, Susana, temos que ir ali à ecopista a fazer uns quilómetros, não é?
1: Se quiseres, olha, não posso, mas vou correr para casa.
0: Ok, obrigado. Pois é, Arthur, temos aqui, dentro aqui da loja, estas fatias, digamos assim, queríamos falar com a Dona Sónia, mas ela neste momento estará lá para dentro, a Dona Sónia, não é? Entretanto, eu vou tentar ainda falar aqui com mais clientes que estão aqui junto à porta. Também vou aqui falar com esta menina. Estamos em direto aqui para a Rádio da Antena Livre. Venho aqui buscar
1: algumas fatias. Sim, vou levar duas fatias de cada. Tem seis, vou levar duas. Sim, e vim de propósito de Barcelos. Sou amiga da Sónia, sim.
0: Muito bem, então é de hoje.
1: Sim, viemos cedo para garantir as fatias para levarmos para almoçar com a família.
0: Já comeu alguma disso?
1: Já provei o Kinder Bueno.
0: E que tal?
1: Muito bom mesmo.
0: Depois temos que fazer um ginásticozinho ao final, não é?
1: Sim, claro, convém.
0: Muito obrigado.
1: Obrigada.
0: E bom dia.
1: Obrigada.
0: Pronto, é assim, Arthur, temos aqui Ana Alexandre, responde então estas fatias, este festival de fatias que está a ter boa aderência, com gente também de fora já a vir provar e levar estas fatias. Daqui a pouco eu vou tentar falar com a gerente, a Dona Sónia. Agradecer que colocasse uma música para os nossos ouvintes, enquanto eu tento descobrir neste labirinto aqui na loja a Dona Sónia, pode ser?
2: É isso mesmo, vamos ouvir então um tema musical, ou mais um tema musical. Daqui a pouco já voltamos então aí a Viseu para falar então com a Dona Sónia. Para já vamos então para a música. Na música vamos com os Bee Gees, Too Much Heaven, para ouvir então já a seguir.

0: Gimme, gimme, gimme, voz do Zaba. Recordamos assim o Zaba. Os suecos Abba. Grande banda. Sem dúvida nenhuma. Para já vamos novamente até Viseu ao encontro do Rui Chaves. Mais uma vez, bom dia, Rui.
1: Olá, mais uma vez, Arthur, bom dia. Pois bem, isto aqui está completamente cheio, aqui a loja, não, sempre, claro. E há bastantes pessoas que estão então a aderir aqui a estes magníficos bolos. Quem olha para eles fica logo com água na boca, porque isto realmente sobe a olhar. Como eu costumo dizer, a gente engorda. Bom, mas entretanto vamos aqui falar com a Dona Sónia, que é a Dona Sónia, que é aqui a pessoa que mexe com isto tudo, que anda sempre de um lado para o outro, de um lado para o outro. Entretanto, Dona Sónia, já encontramos ali uns ouvintes que vieram de Barcelos. Barcelos, diga-me lá assim, a continuar a fazer o seu trabalho. Como é que isto aconteceu? É ali a sua irmã, não é?
2: Sim, a minha irmã.
1: Já deu ali um lamiré, mas vamos falar de
2: cozinha. Assim, a minha mãe é uma ótima cozinheira, né? E então eu acho que também peguei-lhe o prazer e o gosto disso. Apesar de não ser a minha profissão primeira, né? Que sou camionista, mas é uma paixão.
1: Você é camionista?
2: Camionista, sim.
1: E no caminhão já estou mesmo a ver. Leva os bolos.
2: Não, no caminhão eu estudo.
1: Ah,
2: ok. E você na casa e experimento.
1: Sim, senhor. E agora isto é para ficar.
2: Se Deus quiser, isto é uma tentativa. Há coisas que temos que melhorar, claro que sim. O sabor está cá. Isso é o orgulho. Mas temos que melhorar, mas.
1: A loja está cheia.
2: Graças a Deus,
1: né? Já estou falado ali com clientes que falam bem, que gostam, que já tinham provado e portanto.
2: E há outros clientes que são aqui um
1: vídeo, sim. Sim, aquela pessoa também lá fora que também ganhou da Antena Livre, também já estive a falar com ela e fui falando
2: já
1: com.
2: Não,
1: com...
2: Não, não, eu não vou nada, não. A senhora
1: já.
2: Eu
1: acho
2: que era
1: comida,
2: qual é que
1: quer tomar? Ah, mas o que é que tem aqui?
2: Olha,
1: diga-me lá.
2: É com publicidade que é bolinho de chocolate com mousse de manga para usar um brigadeiro de cream cheese com um brigadeiro de paçoca. Quer um copinho destes?
1: Não, mas isto é muito. Eu queria uma coisinha só. Que nem na pequenina. Ver no ar se isto era bom ou não. Que é para os ouvintes dizer assim: será que aquilo é mesmo bom ou não? Por isso, Arthur, tu aguenta aí que estás longe, não podes provar, mas depois alguém te vai levar aí depois ao estúdio assim uma.
0: Eu sempre quero ver.
1: Mas então vamos provar só uma coisinha pequenina, não é? Uma coisinha pequenina. Entretanto, enquanto está ali a colocar para eu provar isto. Continua realmente cheio aqui esta loja, que também tem depois várias coisas, não só são os bolos, mas também há brindes como velas, há também velas para aniversários, para colocar nos bolos. Portanto, as pessoas depois podem se dirigir aqui a esta zona. Dona Sónia, quantas pessoas é que coloca aqui a trabalho?
2: Só eu.
1: Só você. Sim, mas tenho todos os ajudantes, não é?
2: Hoje tenho família, tenho amigos, vizinhos que todos me ajudaram. Mas normalmente nas encomendas sou eu.
1: E quando anda nos caminhões, como é que fica aqui a loja?
2: A loja não é minha, é da minha parceria.
1: Ah, mas
2: é que é a menina que está a cortar as fatias. Suzana
1: Figueiredo. Suzana, que já foi com ela. Sim. Ela teve-me a contar, uma conta a outra, que bolinhos é que lá tinha, não é?
2: Os sabores todos.
1: Eu disse que tinha que ir dar uma corrida que só falava aqueles bolos.
2: Tá, agora vai provar o bolo pudim, que é caramelo salgado, pão de ló, e aqui no meio é mesmo pudim. E são
1: Provas de catar.
2: Ok.
1: O Arthur nem queria nada, porque isto realmente...
0: Está bem, está bem. Daqui a bocado prego a partida, corto o som e vou para aí, vou ir ter.
1: Olha, corto aí o som e vem para aqui, porque realmente deixa o Filipe ficar por aí, se ele estiver.
0: Não está, não está.
1: Porque não está, oh, é mais chato, mas olha, ainda bem que estou eu aqui, pronto. É muito bom, vou pensar, é muito bom, e convidamos aqui os vivienses que nos estejam a ouvir. Vir provar, porque este ovo pudim, Arthur, está magnífico. Apenas estava um bocado longe, mas realmente vale bem a pena. Para saberem também os ouvintes, nada de caro, uma fatia enorme, por apenas 4 euros. Por isso, a partir de hoje, vai ficar esta loja assim a funcionar, também com a Dona Sónia e todos. É um negócio, digamos, familiar, e portanto ficam todos convidados a virem aqui a Alexandre Urbano provar estes magníficos bolos que aqui temos. Arthur, não sei que horas são, entretanto eu
0: estamos quase no final. Falta 43 minutos depois das 10.
1: Faltam quantos para as 11?
0: Faltam 15 minutos.
1: Pronto. Vamos aqui só agradecer à Dona Sónia. Dona Sónia, muito obrigado.
2: Nós é que agradecemos todo o apoio a este festival, esta aventura.
1: Cá estaremos sempre que seja necessário.
2: Muito obrigada.
1: E queremos dizer que damos-lhe as maiores felicidades pelo seu serviço.
2: Muito obrigada.
1: Muito obrigado.
2: Obrigada.
1: Muito obrigado. Pronto, foi assim a correr muito a correr, que esta menina, pela pinta, é filha. Ah, então vamos aqui falar só mais um minuto pela filha. Como é que é o seu nome?
3: Carolina Carvalho.
1: Carolina, como é que é ver aqui o negócio também, andar aqui com estes bolos todos?
3: É muito bom, motivante, e ver que as pessoas gostam e que saem daqui felizes.
1: Muito bem. A Carolina trabalha aqui ou está também a trabalhar
3: no... Não, acabei agora a licenciatura em contabilidade.
1: Ah, muito bem.
3: Eu não dou para pasteleira, mas eu cuido das contas.
1: Ela é a mulher das contas. Pronto, ok, muito obrigado, Carolina. É muito bonita. Pronto, Arthur, ficamos por aqui enquanto também continua aqui a loja. Cheia ainda de gente, e convidamos assim no ar a continuar a vir às pessoas que estão até aqui. Provar estes magníficos bolos. Arthur, continuação de um bom dia também para os nossos ouvintes, sempre que seja possível, nós cá estaremos sempre a fazer reportagens aqui da cidade de Viseu,
0: Um abraço, Rui, a condição de um bom dia, também a condição de um bom fim de semana e até uma próxima oportunidade. Foi assim também a conversa com o Rui Chaves, ele que esteve e está, e vai continuar a estar na festa das fantias, é isso mesmo, em Viseu, na cidade de Viriato. Vá até lá, porque, segundo se consta, só mesmo, segundo se viu, só mesmo vale a pena ver, porque estava lá. Gente de Barcelos, vejam bem você. De Barcelos. Barcelos é Minho, é o próprio de Guimarães. As portas a Guimarães, Barcelos. Por isso já pode ver. Se essas pessoas vieram de lá até aqui por causa das fantias, é porque são boas. Porque se não fossem, não vinham. Que é mesmo assim. É isso mesmo. Nós vamos continuar, já voltamos então para as fantias, mas vamos ficar com Bruce Springsteen com este Dancing in e da Dark para ouvir, e quase a fechamos. Daqui a pouco, depois desta, voltamos então para as despedidas.

Pois em voz do Bruno Pereira, enquanto não para as nossas despedidas, despedimos então por hoje. É isso mesmo, a condição de um bom domingo, a condição também a condição ainda de, uma, de um bom fim de semana, porque está quase no final. Hoje é domingo, está quase no final, mas ainda são 11 da manhã, por isso, uma boa condição de um bom fim de semana para si. Se está de férias, boas férias. Se está a trabalhar, um bom trabalho, é isso mesmo. E olha, se está em casa a descansar, um bom descanso, porque amanhã, segunda-feira, é sempre aquele dia complicado, não é? Pois é. Um abraço, bom dia. Eu volto amanhã a uma com o Expresso da Madrugada. Para todos, bom dia, quanto a mim, que amanhã terminamos com Bryan Adams, Somewhere of the 69 para ouvir. É para ouvir e para fechar.

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9: 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São 11 horas.
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11: Bem-vindos, estas são as notícias na Antena Livre. O vereador social-democrata no Executivo da Câmara da Guarda, João Prata, vai assumir a direção do Centro de Emprego e Formação Profissional da Guarda, sucedendo a Anabela Rocha. João Prata é natural de Moçambique, mas reside na Guarda desde a adolescência. É professor do ensino básico e foi delegado regional do Instituto Português da Juventude na Guarda, deputado na Assembleia da República, membro da Assembleia Municipal e presidente da Junta de Freguesia de São Miguel da Guarda. O Rancho Folclórico de Paranhos da Beira está a promover até este domingo a 41ª edição do Arriba Monte, o Festival de Músicas e Danças Tradicionais, um dos principais eventos culturais do Conselho de Ceia. O programa inclui uma oficina de danças tradicionais, um desfile etnográfico e atuações de grupos folclóricos de várias regiões de Portugal e do País Vasco, além de espaços de restauração e artesanato. O festival termina com a tradicional festa de despedida, animada pelo grupo brasileiro Beira do Samba, Roda de Samba. Com mais de 40 anos de história, o Arriba Monte continua a promover a preservação das tradições e o encontro entre diferentes culturas, atraindo visitantes a Paranhos da Beira. O filme À Procura da Estrela, de Carlos Martínez Peñalver, vai ser exibido este domingo no Largo das Escolas, em Cativelos, em Gouveia. A sessão integra as comemorações do centenário do Centro Recreativo Cativelense. Realizado em 2023, o filme homenageia a identidade, a memória e a beleza da Serra da Estrela, inspirando-se profundamente nas suas paisagens e sons. À Procura da Estrela obteve uma menção honrosa na competição de longas-metragens em língua portuguesa da 30ª edição do CineEco, o Festival Internacional de Cinema Ambiental da Serra da Estrela, em 2024, e venceu o prémio Arché do Festival Porto Post-Doc. A película segue os passos de Joel, um fotografista viajante que chega à Serra da Estrela para gravar os sons em vias de extinção da montanha mais alta de Portugal. Com o passar dos dias, descobre que o turismo silenciou os gestos do passado e que a sua busca já não faz sentido, até que uma misteriosa melodia o leva a perder-se nas montanhas. A jornada de Joel vai tornar-se uma frágil analogia da história que dá nome à região, a lenda do pastor e da estrela, adianta a organização. A sessão tem entrada livre. Já são conhecidos os dois primeiros nomes para o cartaz da 32ª edição da Feira Industrial e Comercial de Tondela, FICTON. Depois do anúncio de Slow J, o município confirmou agora também Chico da Tina. Francisco Lima, mais conhecido como Chico da Tina ou Francisco da Concertina, é um dos artistas portugueses populares da atualidade. O músico que conquistou uma legião de fãs com temas como Vícios ou Sou Grande no Amor e A Última Dança, promete levar à FICTON um espetáculo onde a música rap, pop e característico som da concertina. Slow J, o rapper, por outro lado, é outro nome do momento na música portuguesa e vai atuar no dia 12 de setembro, um sábado. A 30ª edição do FICTON realiza-se entre 11 e 16 de setembro no recinto da Feira Semanal, no Parque Urbano, segunda fase. O município de Tondela vai continuar a revelar nas próximas semanas os restantes artistas que irão integrar o cartaz, estando também prevista para breve a colocação dos bilhetes à venda.
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4: Seria necessário voltar a repicar esses discos, não é? Como de outros, para poder avaliar bem coisas que talvez nos esclarecessem e nos abrissem novos caminhos.
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0: Susana Cristina.
1: Sou eu e vou estar por cá até ao meio-dia. Bom dia, bom domingo, bom fim de semana.

Sejam então muito bem-vindos ao programa Terra dos Sonhos aqui na Antena Livre, em 89.6 FM, também em emissão online em 896fm.pt. A partir de agora e até ao meio-dia, convidamos todos a fazerem connosco esta viagem feita de boa música, histórias, cultura, emoções e momentos de bem-estar e de saúde. Hoje é domingo, dia 2 de agosto, um daqueles dias perfeitos para abrandar o ritmo, aproveitar o verão, estar com a família ou simplesmente deixar-se levar pela companhia da rádio. E é exatamente isso que lhe queremos oferecer. Ao longo desta manhã vamos ter por cá as rubricas Arts Up com os eventos culturais, Onde Moram os Sonhos, e também vamos falar de cuidar da saúde e do bem-estar com alguns conselhos úteis para o dia-a-dia e continuar a celebrar a música que faz parte da banda sonora das nossas vidas. Agradecemos, como sempre, a sua companhia e fidelidade ao nosso programa. Continua a crescer o programa graças ao carinho de todos os nossos ouvintes. Obrigada por estarem connosco. Se nos está a ouvir em casa, no carro, no trabalho ou em férias, saiba que é um prazer enorme fazer parte da sua manhã de domingo. Fique desse lado, aumente o volume do rádio, deixe que a música fale por si. Está a começar mais uma emissão do programa Terra dos Sonhos. Deixem-me só lembrar-vos que podem seguir-nos no Facebook oficial da Antena Livre, no Facebook do programa Terra dos Sonhos, e também estamos no Instagram.

Dancing in the Dark, Lucy Dacos. O original é do Boss, Bruce Springsteen. Deixem-me só lembrar-vos também que, para quem não pode ouvir a esta hora o programa, ele repete das 2 às 4 da manhã. Lucy Dacos pegou num dos maiores clássicos de Bruce Springsteen, transformou numa interpretação íntima, suave e profundamente emotiva. Uma nova perspectiva sobre uma canção intemporal, onde cada palavra ganha um significado diferente. Dancing in the Dark, na voz da Lucy Dacos.

com uma sonoridade que cruza a tradição com a eletrónica e uma escrita muito pessoal, apresenta-nos Cansada. E ontem falámos que a música eletrónica faz bem à saúde. Cansada.

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2: Agosto chegou e com ele multiplicam-se as festas, os concertos, as romarias e os festivais que enchem de vida as beiras. Tome nota de algumas das principais propostas para os próximos dias. Começamos por Ceia, onde entre os dias 13 e 8 de agosto a aldeia de Valezim recebe a 5ª edição do festival Ocupar a Velga. Teatro, dança, cinema, oficinas, conversas, leituras e espetáculos ao ar livre transformam a aldeia num espaço de criação artística e encontro entre artistas, habitantes e visitantes. Ainda em Ceia, marque na agenda de 12 a 15 de agosto datas das festas do concelho. Este ano sobem ao palco Missy Miles, Nena e Joana Almeirante, GNR e Miguel Araújo, num dos maiores eventos do verão na Serra da Estrela, ainda com gastronomia, artesanato, animação de rua e muita música. Seguimos para Gouveia. De 6 a 10 deste mês decorrem as tradicionais festas do Senhor do Calvário, uma das maiores romarias das beiras. O cartaz inclui José Pinhal Post-Mortem Experience, Van Zee, Luís Trigacheiro, Hybrid Theory e Nemanos. Além de procissões, folclore, festa popular, tasquinhas e animação diária. Na Guarda, o programa Guarda ao Verão continua durante todo este mês com concertos, cinema ao ar livre, teatro, exposições, oficinas, animação infantil e atividades espalhadas por vários espaços da cidade. Em Celúrico da Beira, agosto é sinónimo de festas nas freguesias, romarias, bailes populares, feiras de artesanato e celebrações religiosas, mantendo vivas as tradições da região. Também em Fornos de Algodres, o mês é

0: preenchido por festas populares, espetáculos musicais, caminhadas, mercados, iniciativas promovidas pelas associações locais. Em Trancoso continuam as festas de verão nas aldeias e freguesias, com concertos, grupos de música popular, gastronomia regional e muita animação para todas as idades.
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0: Passando para o distrito de Viseu, Mangualde apresenta uma programação diversificada com música ao vivo, cinema ao ar livre, exposições, atividades desportivas e festas tradicionais. Em Nelas, o verão continua com animação vinica, eventos gastronómicos, concertos e iniciativas culturais que valorizam os vinhos do Dão e os produtos da região. Carregal do Sal mantém uma programação cultural regular durante este mês de agosto, com espetáculos musicais, teatro, exposições e eventos organizados pelas associações e juntas de freguesia. Na cidade de Viseu, a agenda cultural continua repleta de propostas, desde as exposições a oficinas, passando por concertos, visitas guiadas, teatro e atividades para toda a família. Em Oliveira do Hospital, o verão traz festas populares, mercados, música ao vivo e diversas iniciativas culturais nas freguesias do concelho. Já em Tábua continuam os espetáculos, as festas de verão, os bailes e as iniciativas promovidas pelas coletividades locais. Arganil mantém uma intensa programação de romarias, feiras tradicionais, música popular e eventos culturais nas várias aldeias do concelho. Tondela continua a celebrar o verão com concertos, animação de rua, exposições, atividades desportivas e festas populares. Por fim, em Santa Combadão, prosseguem os espetáculos musicais, as iniciativas culturais e as festas das freguesias, proporcionando um mês de agosto cheio de vida. E nas freguesias de todos estes concelhos multiplicam-se as tradicionais festas em honra dos padroeiros, com procissões, bandas filarmónicas, ranchos folclóricos, arraiais, fogo de artifício, gastronomia regional e muita música até de madrugada. Por isso, aproveite o verão, aproveite o mês de agosto, descubra a nossa região e viva a cultura bem perto de si, porque os sonhos também se encontram nas praças, nas aldeias, nos palcos e nas tradições que fazem das beiras uma terra única. A rubrica Arts Up regressa daqui a uma hora.
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0: Sempre em alta cultura. Saiam, divirtam-se, aproveitem o verão, o fim de semana e as férias para alguns, não é? Quem está a trabalhar, bom trabalho. Se forem de viagem, boa viagem, conduzam com prudência, obviamente. Daqui a pouco trazemos a rubrica Onde Moram os Sonhos. 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

terra dos sonhos. E nós por aqui continuamos a nossa viagem musical com uma das bandas mais marcantes do rock britânico das últimas duas décadas. Chamam-se Kasabian e regressam com Call, um tema que combina a energia característica da banda com uma sonoridade moderna e envolvente.

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Fernando Mendes no videoclipe. Alegre, contagiante e impossível de ouvir sem sorrir, tornou-se um dos maiores êxitos da música portuguesa recente. Daqui a pouco vamos à rubrica Onde Moram os Sonhos. Continuamos com música eletrónica, não se lembram ou não ouviram? Pois é, que eu ontem falei nos benefícios da música eletrónica, como por exemplo melhora o humor, rejuvenesce até 6 anos. O som tem que ser alto. Please don't go.

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1: Hoje trabalhou com Please Don't Go Away. Agora vamos saber onde moram os sonhos.
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1: Há lugares que não aparecem mesmo nos mapas. Vivem dentro de nós, nas nossas memórias, nos afetos, nos momentos que guardamos para sempre. É precisamente aí que moram os sonhos, onde o tempo abranda, a esperança renasce e a música encontra o coração. Nesta viagem, deixamos para trás a azáfama do dia-a-dia e seguimos ao encontro das emoções, porque cada sonho tem uma melodia e cada melodia conta uma história. Para acompanhar este momento, escolhemos uma canção intemporal, delicada e profundamente emotiva. Here With Me, na voz de Daido. Feche os olhos, deixe-se levar e descubra onde moram os sonhos.

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Era mais uma das recordações que tínhamos aqui preparada. É um dos grandes êxitos dos anos 80, com a voz inconfundível de Annie Lennox e o talento de Dave Stewart, dos Eurythmics. Conquistaram o mundo com canções que continuam a atravessar gerações. Foi lançada em 1986, Turning My Sights. Seguimos a nossa viagem musical e fechamos esta primeira hora com uma artista que conquistou o público pela sua autenticidade e pela intensidade das suas interpretações. Chama-se Licky Lee, tornou-se um nome incontornável da pop alternativa e trazemos para ouvir e fechar esta primeira hora I Follow Rivers. Daqui a instantes regressamos com mais música, mais histórias, cultura, saúde e bem-estar na próxima hora. Muitas emoções para partilhar consigo, porque os sonhos não têm relógio e há sempre espaço para mais uma canção, mais uma memória e mais um sorriso. Faça uma pequena pausa, mas não saia daí. A segunda hora do programa Terra dos Sonhos começa depois das 11. À hora certa, as notícias e eu estou de regresso logo a seguir. Até já. Ficamos então com Licky Lee.

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13: Bem-vindos, estas são as notícias na Antena Livre.
0: O vereador social-democrata no Executivo da Câmara da Guarda, João Prata, vai assumir a direção do Centro de Emprego e Formação Profissional da Guarda, sucedendo a Anabela Rocha. João Prata é natural de Moçambique, mas reside na Guarda desde a adolescência. É professor do ensino básico e foi delegado regional do Instituto Português da Juventude na Guarda. É deputado na Assembleia da República, membro da Assembleia Municipal e presidente da Junta de Freguesia de São Miguel da Guarda. O Rancho Folclórico de Paranhos da Beira está a promover até este domingo a 41ª edição do Arriba Monte, o Festival de Músicas e Danças Tradicionais, um dos principais eventos culturais do Conselho de Ceia. O programa inclui uma oficina de danças tradicionais, um desfile etnográfico e atuações de grupos folclóricos de várias regiões de Portugal e do País Vasco, além de espaços de restauração e artesanato. O festival termina com a tradicional festa de despedida, animada pelo grupo brasileiro Beira do Samba, Roda de Samba. Com mais de 40 anos de história, o Arriba Monte continua a promover a preservação das tradições e o encontro entre diferentes culturas, atraindo visitantes a Paranhos da Beira. O filme À Procura da Estrela, de Carlos Martínez Peñalver, vai ser exibido este domingo no Largo das Escolas, em Cativelos, em Gouveia. A sessão integra as comemorações do centenário do Centro Recreativo Cativelense. Realizado em 2023, o filme homenageia a identidade, a memória e a beleza da Serra da Estrela, inspirando-se profundamente nas suas paisagens e sons. À Procura da Estrela obteve uma menção honrosa na competição de longas-metragens em língua portuguesa da 30ª edição do CineEco, o Festival Internacional de Cinema Ambiental da Serra da Estrela, em 2024. E venceu o prémio Arché do Festival Porto Post-Doc. A película segue os passos de Joel, um fotografista viajante que chega à Serra da Estrela para gravar os sons em vias de extinção da montanha mais alta de Portugal. Com o passar dos dias, descobre que o turismo silenciou os gestos do passado e que a sua busca já não faz sentido, até que uma misteriosa melodia o leva a perder-se nas montanhas. A jornada de Joel vai tornar-se uma frágil analogia da história que dá nome à região, a lenda do pastor e da estrela. Adianta a organização. A sessão tem entrada livre. Já são conhecidos os dois primeiros nomes para o cartaz da 32ª edição da Feira Industrial e Comercial de Tondela, FICTON. Depois do anúncio de Slow J, o município confirmou agora também Chico da Tina. Francisco Lima, mais conhecido como Chico da Tina ou Francisco da Concertina, é um dos artistas portugueses populares da atualidade. O músico que conquistou uma legião de fãs com temas como Vícios ou Sou Grande no Amor e A Última Dança, promete levar à FICTON um espetáculo onde a música rap, pop e característico som da concertina. Slow J, o rapper, por outro lado, é outro nome do momento na música portuguesa e vai atuar no dia 12 de setembro, um sábado. A 30ª edição do FICTON realiza-se entre 11 e 16 de setembro no recinto da Feira Semanal, no Parque Urbano, segunda fase. O município de Tondela vai continuar a revelar nas próximas semanas os restantes artistas que irão integrar o cartaz, estando também prevista para breve a colocação dos bilhetes à venda.
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1: Bem-vindos à segunda e última hora da Terra dos Sonhos, aqui na Antena Livre, em 89.6 FM, em 896fm.pt para todo o mundo. Obrigada por continuar desse lado a acompanhar-nos nesta manhã de domingo. Hoje é dia 2 de agosto. Nesta segunda hora teremos encontro marcado com as rubricas Artes, onde vamos descobrir algumas sugestões culturais e de lazer para aproveitar os próximos dias, e saúde e bem-estar, com mais um tema dedicado à qualidade de vida e aos pequenos gestos que fazem a diferença no nosso dia-a-dia. Deixamos também aqui uma nota especial. Este é o nosso último programa antes de uma pausa de verão. Vamos de férias para recarregar energias e regressamos no dia 15 de agosto. Com muitas novidades, boa música e novas histórias para partilhar consigo. Se não puder ficar connosco até ao fim, recordamos que este programa será repetido na madrugada das 2 às 4 da manhã. Agora aumente o volume, relaxe, continue a sonhar connosco, porque a segunda hora da Terra dos Sonhos começa agora. Com os Delfins, Sou Como um Rio. Bom dia, bom fim de semana e boas férias.

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Para este domingo 2 de agosto, prevê-se uma ligeira descida das temperaturas em relação ao dia de ontem, mas o tempo vai continuar tipicamente de verão, com o céu entre parcialmente nublado, pouco nublado na maior parte do país. Em algumas zonas do país prevê-se chuva para amanhã, mas as temperaturas vão voltar a subir em flecha a partir de quarta-feira. Quanto às temperaturas máximas previstas para as principais cidades do país, Lisboa hoje chega aos 31 graus, 27 no Porto, 33 em Braga, 25 em Viana do Castelo, 27 em Aveiro, 34 em Coimbra, 31 em Viseu, 29 na Guarda, 36 em Castelo Branco, em Leiria 31 graus, Santarém chega aos 37, assim como Porto Alegre, 38 graus em Évora, 39 em Beja e 31 em Faro. No interior do país continuará bastante calor durante esta tarde, enquanto que o litoral beneficiará de temperaturas mais amenas devido à influência marítima. Também se prevê vento fraco a moderado de noroeste, mais intenso na faixa costeira durante a tarde. Bom fim de semana, bom trabalho para todos aqueles que estão a trabalhar. Boa viagem, se for caso disso. Amor Electro com uma nova versão. Foram Cardos, foram Prosas. Depois vamos à rubrica Arte. Bom domingo.

0: O original é de Manuela Moura Guedes. A canção foi editada em 1981, tornou-se o maior êxito da sua curta carreira musical. A letra é de Miguel Esteves Cardoso e a música de Ricardo Camacho. Aqui ouvimos uma versão dos Amor Eletro. Foram Cardos, foram Prosas.
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0: Em Oliveira do Hospital, este mês de agosto é marcado por um conjunto de festas populares que animam várias freguesias do concelho. Em Avô realizam-se as tradicionais festas em honra de Nossa Senhora dos Anjos, com celebração ações religiosas, procissão, concertos, baile, tasquinhas e fogo de artifício. Em Lagares da Beira decorrem as festas de verão com animação musical, gastronomia e atividades para toda a família. Em Nogueira do Cravo, Travanca de Lagos, Bobadela, Meruge, São Gião, Vila Franca da Beira e Lourosa, também há festas em honra dos padroeiros durante este mês de agosto, organizadas pelas comissões de festas e associações locais, com arraiais, música ao vivo, procissões e convívio entre residentes e imigrantes que regressam à terra natal nesta época do ano. Em Viseu regressa um dos maiores acontecimentos do verão português, a Feira de São Mateus, que decorre a partir do dia 6 deste mês de agosto e prolonga-se até 6 de setembro no campo de Viriato. Durante 31 dias, a cidade de Viseu recebe centenas de expositores, gastronomia regional, artesanato, feira popular, diversões, atividades desportivas, cultura e um vasto programa de espetáculos. Entre os artistas já confirmados, destacam-se no dia 6 de agosto Fingertips, a 7 deste mês de agosto Fernando Daniel, Maiara e Maraisa, a dia 8 de agosto, a dia 14 MC Paiva, Plutónio dia 15, Calema a 18 de agosto, os 4:30 sobem ao palco no dia 22 e a 4 de setembro Sara Correia. O cartaz inclui ainda outros nomes, como por exemplo Bárbara Bandeira, Wet Band Gang, Resistência, DJ Télio, À Toa, Vizinhos e Namanos, entre outros, fazendo da Feira de São Mateus um dos maiores festivais populares do país. Este é um excelente destino para um dia em família ou uma noite de verão, combinando a tradição, a música, sabores da região e muita animação.
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0: As tradicionais festas do Senhor do Calvário, consideradas uma das maiores romarias das Beiras, realizam-se em Gouveia de 6 a 10 deste mês de agosto. O evento combina concertos com artistas nacionais, feira comercial de artesanato e associativismo, gastronomia regional, diversões populares, a festa do livro, celebrações religiosas e a tradicional procissão em honra do Senhor do Calvário. Concertos principais dia 6, José Pinhal Post-Mortem Experience, a 7, Van Zee, Luís Trigacheiro, dia 8, Hybrid Theory, dia 9, Nemanos, dia 10. Outros destaques, nomeadamente o Festival Internacional de Folclore de Gouveia, no sábado, organizado pelo Rancho Folclórico de Gouveia. O Super Especial Rally de Gouveia, no domingo, Feira Comercial de Artesanato e Associativismo. Ainda há espaços de gastronomia, animação e atividades culturais durante os 5 dias de festa. Este ano a festa volta a concentrar-se na zona do Parque da Ex-Belino e Belino, mantendo toda a animação, restauração e espetáculos num espaço único. As festas do Concelho de Ceia decorrem este ano de 12 a 15 deste mês no Parque Municipal, com entrada livre em todos os dias. O cartaz musical inclui Missy Miles, Neném, Joana Almeirante, GNR e Miguel Araújo, prometendo 4 dias de grande animação, gastronomia, artesanato e convívio na cidade de Ceia.
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0: Bom dia, bom fim de semana. A música está onde nós estamos. A música está no olhar, está no ouvido. A música está na ponta dos dedos e está no coração. A música está no banco do jardim, no carro, na escola, no trabalho. A música está onde nós estamos. A música está aqui. Terra dos sonhos. E agora vamos trazer uma canção que fala sobre uma visão cética do amor romântico, questionando até que ponto o amor é realmente o elemento mais importante numa relação, privilegiando uma perspectiva mais racional do que emocional. É um clássico intemporal dos anos 80, uma excelente canção. É da Tina Turner, foi lançada em 1984, faz parte do álbum Private Dancer. Foi o primeiro e único tema de Tina Turner a alcançar o número 1 da tabela da Billboard nos Estados Unidos e valeu-lhe vários prémios Grammy. O que é que eu tinha mais a dizer? É que já passaram 3 anos da sua morte. Tina Turner faleceu no dia 24 de maio de 2023, aos 83 anos, na sua casa em Kösnacht, perto de Zurique, na Suíça. What's Love Got to Do With It? Para ouvir agora a Tina Turner, daqui a pouco vamos falar de saúde e bem-estar.

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0: Um tema lançado em 1983 continua a atravessar as gerações e a encher as pistas de dança pelo mundo fora. E agora vamos falar de saúde e bem-estar.
1: A morte não existe, a morte na realidade é o término de um percurso existencial que nós vamos fazendo o melhor ou pior. E para morrer bem é preciso viver bem primeiro. Ter um estilo de vida saudável, não comer de mais nem de menos, beber água, apanhar sol, pelo menos 20 minutos por dia. Portanto, um estilo de vida saudável.
0: Hoje vamos falar de um tema que diz respeito a milhões de pessoas, o colesterol. Há muitas ideias feitas sobre este assunto, por isso vamos separar os mitos das verdades. O primeiro mito é pensar que todo o colesterol faz mal. Na verdade, isso não é correto. O colesterol é uma substância essencial ao nosso organismo, faz parte das células, ajuda na produção de hormonas e da vitamina D. O problema surge quando existe um excesso do chamado colesterol LDL, conhecido como mau colesterol, porque pode acumular-se nas artérias. Já o HDL, o chamado bom colesterol, ajuda a remover esse excesso. Outro mito muito comum é acreditar que as pessoas magras não têm colesterol elevado. A verdade é que qualquer pessoa pode ter colesterol alto, independentemente do peso. A alimentação, a genética, o sedentarismo, a idade e até algumas doenças podem influenciar os valores. Também se ouve dizer que se não há sintomas está tudo bem. Infelizmente, isso é falso. O colesterol elevado é muitas vezes chamado de inimigo silencioso. Durante anos pode não dar qualquer sinal, enquanto vai aumentando o risco de infarto do miocárdio e de acidente vascular cerebral. Por isso, fazer análises regularmente é fundamental. Outro mito é pensar que basta deixar de comer ovos para baixar o colesterol. Hoje sabemos que, para a maioria das pessoas, os ovos podem fazer parte de uma alimentação equilibrada. Mais importante é reduzir o consumo de gorduras saturadas e alimentos ultraprocessados, como por exemplo enchidos, fritos, bolos industriais e o fast food. Há ainda quem pense que os medicamentos substituem um estilo de vida saudável. Também não é verdade. Quando o médico prescreve a medicação, ela deve ser tomada corretamente, mas continua a ser essencial manter uma alimentação equilibrada, praticar atividade física, evitar o tabaco e controlar o peso. E como podemos proteger o coração? Incluindo na nossa alimentação mais frutas, legumes, cereais integrais, leguminosas, azeite, frutos secos e peixe na alimentação, caminhando pelo menos 20 a 30 minutos na maioria dos dias da semana e fazendo o acompanhamento médico recomendado. O colesterol pode não dar sinais, mas cuidar dele hoje é investir na saúde de amanhã. Pequenas mudanças feitas de forma consistente podem fazer uma grande diferença e ajudar a manter o coração forte durante muitos anos. Cuide de si, cuide da sua saúde, continue na companhia da Terra dos Sonhos, porque viver melhor começa muitas vezes com pequenos gestos do dia-a-dia.
1: A morte não existe, a morte na realidade é o término.
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Amigos e amigas da rádio, começou o mês de agosto. Para muitos é tempo de férias. Uns partem para a praia, outros procuram a montanha. Alguns visitam a família, enquanto outros aproveitam simplesmente para descansar em casa. Mas talvez as férias sejam muito mais do que uma mudança de lugar. Talvez seja uma oportunidade para mudarmos de ritmo. Vivemos grande parte do ano a correr. Corremos para cumprir horários, responder a mensagens, resolver problemas, alcançar objetivos. E sem darmos por isso, habituamos-nos a viver num barulho constante. Há tantos ruídos à nossa volta que, por vezes, deixamos de ouvir o essencial. As férias oferecem-nos um presente raro, o silêncio. O silêncio de amanhecer junto ao mar. O som do vento entre as árvores, o murmúrio de um rio, o canto dos pássaros no início da manhã. Na natureza, tudo parece falar sem levantar a voz. Talvez porque Deus sempre preferiu a linguagem da simplicidade. Na Bíblia, aliás, o profeta Elias procura Deus no vento forte, no terremoto e no fogo. Mas Deus manifestou-se na brisa suave. Talvez continue a fazê-lo ainda hoje. Por isso, as férias podem ser um tempo de encontro. Não é preciso passar os dias dentro de uma igreja para viver com Deus. Basta levar Deus no coração. Basta reservar alguns minutos para agradecer, contemplar, rezar em silêncio ou simplesmente deixar que a alma respire. Talvez seja precisamente quando desacelerarmos que percebemos o quanto andamos cansados, não apenas do corpo, mas também do coração. As férias não servem apenas para recuperar forças, servem para recuperar o essencial, para reencontrar a família, conversar sem olhar para o relógio, saborear uma refeição demorada, escutar quem temos ao nosso lado e voltar a encontrar-nos connosco próprios. No fundo, descansar é também um ato de fé. É acreditar que o mundo continua a girar, mesmo quando nós paramos. É reconhecer que não somos donos do tempo, mas peregrinos que precisam, de vez em quando, de respirar fundo para continuar o caminho. Desejo que este mês de agosto seja para todos um tempo de descanso, de gratidão e de reencontro. Que possamos regressar às nossas tarefas com o corpo mais leve, o coração mais sereno e a alma mais próxima de Deus. Porque muitas vezes é no silêncio das férias que Deus encontra espaço para voltar a falar ao nosso coração. E as melhores férias não são aquelas em que percorremos mais quilómetros, mas aquelas em que regressamos mais próximos de Deus, dos outros e de nós próprios.

0: 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Boa tarde. São 13 horas.
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Alta malta gira, bem-vindos a mais uma emissão do Puro Extenso. Puro Extenso, o único local onde as músicas que tu conheces crescem, ganham músculos e ficam ainda mais saborosas. Eu sou o Carlos Gidia, estou em direto para dezenas de estações espalhadas pelo globo. Hoje, olha, hoje vamos esticar, remixar, mas chupar tudo o que mexe, porque a vida é demasiado pequena para versões curtas. Olha, sugiro-te que visites o nosso canal no YouTube, youtube.com/rmxpt, também o nosso site em no outro lado fm.webnode.pt, separador por extenso. Para começar, David Guetta, com Baby Rachel, I'm Good.

Mix para David Guetta y Baby Rich, I'm good. También con CD con Blue, I'm Blue, da ba di da ba da. Ok, já começámos a aquecer o motor. Sabias que esta versão esquicada foi feita num iate a alguns do Mediterrâneo? Ou talvez em alternativa tenha sido pensada numa fila em qualquer supermercado de Lisboa. Ninguém sabe ao certo. A próxima vem ainda mais pesada. Pertence a Tiesto e Mabel. Chama-se God. God is a dance.

Aí, Bobo com God is a Dancer, aqui na versão mais extensa, se bem que estas versões extensas não são assim tão extensas. Bom, a verdade é que se estás a ouvir isto, olha, parabéns, estás a sobreviver ao verão, estás a sobreviver à loucura, é isso mesmo que a malta quer. Agora, olha, agora prepara o pescoço porque vem aí três bombas de rajada. Já sabes, o nosso canal no YouTube, youtube.com/rmxpt, sugiro que visites para não perderes alguns exclusivos. Já agora subscreve, aciona o sininho. Bom, tu sabes como é que essas coisas se procedem. Ok, na próxima sequência vamos ter Swedish House Mafia, vamos ter Medusa com One Republic. Para começar, vem aí Rag & Bone Man, acompanhado de Calvin Harris, ou inverso, não sei bem. Bom, a verdade é que chama-se Lovers in the Past Life, é a versão mais extensa e roda agora no Puro Dance.

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Bem, três de rajada e o chão aqui no estúdio ainda está a tremer. Olha, eu só te digo, imagina se o teu ex, ou a tua ex, depende do caso, não é? Escutasse isto, olha, provavelmente voltava a ligar-te, voltava a convidar-te para dançar. Ok, o próximo bloco, a ideia é também dar mais uma ajudinha a que tal suceda, não é? Ok, então vamos ter Robin Schulz com Rita Ora, também Caro e Ava Max, mas para já, Havoc, Sigala e Abby Golding com All By Myself. O que não vai acontecer se o teu ex ou tuas ex ouvir isto e pronto, deixas de estar myself, passas a estar acompanhado, percebeste a ideia? Ok, vamos lá então.

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Malta, isto está tão bom que vocês podem não acreditar, mas eu espreitei aqui pela janela do estúdio e o vizinho do lado está a dançar no varandim. O detalhe é que aqui o meu vizinho do lado é um senhor com a provecta idade de 93 anos. Exatamente. E olha, está ali a abanar o esqueleto. Pronto, a abanar o esqueleto é como que diz, também não pode abanar muito, senão ainda cá qualquer coisa. Ok, sabias que esta última que rodou foi remixada por um DJ português em exclusivo para o Puro Extenso? Pode ser mentira, mas sou bem, ah, lá isso sou. Ok, vamos então para mais uma sequência. Sequência que vai incluir a Charlie XCX, também Lady Gaga e ainda The Weeknd, que é mesmo a primeira. The Weeknd com Playboi Carti, chama-se Timeless. Vamos lá, aqui está o Puro Extenso. E Timeless, e Time, e Time, e Tempo. No fundo é coisa que nós não temos a perder, nem nós, nem o vizinho aqui do lado, que já não deve gostar muito, coitado.

E assim, como quem não quer a coisa, que chegamos ao final de mais uma edição do Puro Extenso. Olha, obrigadinho por estares aí desse lado a fazer-nos companhia. Quer estejas no carro, na praia, no ginásio ou até a fingir que estás a trabalhar. Dezenas de estações em todo o mundo transmitem este programa. O site no outro lado do fm.webnode.pt e o canal YouTube, que dá para o nome de youtube.com/rmxpt. Aliás, o canal dá para o nome de RMX. youtube.com/rmxpt é o endereço completo. Estão aí todos os dias da semana para te fazer companhia e para que possas saber mais acerca deste teu programa. Mandem as vossas sugestões, os vossos pedidos mamucos e as vossas caras de quem acabou de ouvir uma música de 8 minutos pela primeira vez. Já sabem, podem fazê-lo através da caixa de comentários presente no site no outro lado do fm.webnode.pt. Na próxima semana regressamos com mais alongamento musical, mais nonsense, mais batidas que não cabem em 3 minutos. Para as despedidas, vamos com aquele que, bom, é um clássico, pertence aos Faithless, chama-se Insomnia, é mesmo a última. Antes de me ir, deixem-me apenas que vos recorde que a vida, bom, a vida essa é demasiado pequena para versões curtas. Grande abraço, caros GDA, vou ficando por aqui, fiquem bem, continuem a dançar, até para a semana.

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16: 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Boa tarde. São 14 horas.
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18: Bem-vindos, estas são as notícias na Antena Livre.
1: O vereador social-democrata no Executivo da Câmara da Guarda, João Prata, vai assumir a direção do Centro de Emprego e Formação Profissional da Guarda, sucedendo a Anabela Rocha. João Prata é natural de Moçambique, mas reside na Guarda desde a adolescência. É professor do ensino básico e foi delegado regional do Instituto Português da Juventude na Guarda. É deputado na Assembleia da República, membro da Assembleia Municipal e presidente da Junta de Freguesia de São Miguel da Guarda. O Rancho Folclórico de Paranhos da Beira está a promover até este domingo a 41ª edição do Arriba Monte, o Festival de Músicas e Danças Tradicionais, um dos principais eventos culturais do Conselho de Ceia. O programa inclui uma oficina de danças tradicionais, um desfile etnográfico e atuações de grupos folclóricos de várias regiões de Portugal e do País Vasco, além de espaços de restauração e artesanato. O festival termina com a tradicional festa de despedida, animada pelo grupo brasileiro Beira do Samba, Roda de Samba. Com mais de 40 anos de história, o Arriba Monte continua a promover a preservação das tradições e o encontro entre diferentes culturas, atraindo visitantes a Paranhos da Beira. O filme À Procura da Estrela, de Carlos Martínez Peñalver, vai ser exibido este domingo no Largo das Escolas, em Cativelos, em Gouveia. A sessão integra as comemorações do centenário do Centro Recreativo Cativelense. Realizado em 2023, o filme homenageia a identidade, a memória e a beleza da Serra da Estrela, inspirando-se profundamente nas suas paisagens e sons. À Procura da Estrela obteve uma menção honrosa na competição de longas-metragens em língua portuguesa da 30ª edição do CineEco, o Festival Internacional de Cinema Ambiental da Serra da Estrela, em 2024. E venceu o prémio Arché do Festival Porto Post-Doc. A película segue os passos de Joel, um fotografista viajante que chega à Serra da Estrela para gravar os sons em vias de extinção da montanha mais alta de Portugal. Com o passar dos dias, descobre que o turismo silenciou os gestos do passado e que a sua busca já não faz sentido, até que uma misteriosa melodia o leva a perder-se nas montanhas. A jornada de Joel vai tornar-se uma frágil analogia da história que dá nome à região, a lenda do pastor e da Estrela, adianta a organização. A sessão tem entrada livre. Já são conhecidos os dois primeiros nomes para o cartaz da 32ª edição da Feira Industrial e Comercial de Tondela, Ficton. Depois do anúncio de Slow J, o município confirmou agora também Chico da Tina. Francisco Lima, mais conhecido como Chico da Tina ou Francisco da Concertina, é um dos artistas portugueses populares da atualidade. O músico que conquistou uma legião de fãs com temas como Vícios ou Sou Grande no Amor e A Última Dança, promete levar à Ficton um espetáculo onde a música rap, pop e característico som da concertina. Slow J, o rapper, por outro lado, é outro nome do momento na música portuguesa e vai atuar no dia 12 de setembro, um sábado. A 30ª edição do Ficton realiza-se entre 11 e 16 de setembro no recinto da Feira Semanal, no Parque Urbano, segunda fase. O município de Tondela vai continuar a revelar nas próximas semanas os restantes artistas que irão integrar o cartaz, estando também prevista para breve a colocação dos bilhetes à venda.
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4: Boa tarde, está com a Antena Livre, preparados para ouvir boa música. Este é o Via Rápida, eu sou o Horácio Pascoal e desejo a todos bom fim de semana.

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3: Olá, eu sou a Margarida Lucas. Homens e mulheres são controlados pela sua genética, já todos sabemos isso. O homem, por uma consciência muito antiga, quando ainda eram caçadores. Nessa época, a sua vida e a da sua família dependiam da sua coragem e força física para matar animais e trazê-los para alimentar a toda a sua família. Os homens passavam muitos dias fora de casa, por isso eles não são dependentes emocionalmente. Isto ficou na sua genética. Por essa razão, o homem gosta de conquistar. É competitivo e tem muita força física para elaborar as tarefas diárias. Todos sabemos que os trabalhos mais pesados são para os homens. Portanto, uma mulher de sonho, para um homem, é aquela que se deixa conquistar, mas aos poucos. É aquela que dá luta. Aquela mulher que não deixa de fazer nada na sua vida para agradar ao homem. Por exemplo, é aquela mulher que não deixa de participar em atividades com as suas amigas, só para ficar com ele. Ao contrário daquilo que as nossas avós pensavam, a mulher não é escrava do marido. Nem ele gosta de mulheres assim. A mulher escrava vai ter sempre ao seu lado um homem que a maltrata, porque isso é um reflexo daquilo que ela faz a si mesma. A mulher, sem se aperceber, ensina ao marido como deve ser tratada. É muito importante entender isso. Se a mulher se trata como uma mulher de sonho, é assim que o homem a vai tratar. Mas se ela não se respeitar, vai receber o mesmo tratamento da parte dele. Muitas mulheres pensam: sim, mas se eu me tratar bem, ele vai deixar-me. É possível que isso aconteça. Mas quem é que precisa de um marido que a maltrata? Quando as mulheres não se respeitam, não se amam e não se mimam elas próprias, o companheiro que escolheram fará exatamente o mesmo que elas. Estas mulheres não entendem que para mudar isso precisam mudar a sua atitude. Porque enquanto isso não acontecer, vão ter sempre um companheiro que não as ama nem as respeita. Não importa quantas vezes mude de homem. Por isso, costumam queixar-se que os homens são todos iguais. Mas na realidade, elas é que se tratam sempre igual. Igual que a mãe educa um filho, ela deve ensinar aos outros como quer ser tratada. Mas só vai conseguir isso quando ela dá o exemplo. Ninguém aprende só por palavras. Os homens gostam e respeitam as mulheres independentes, que não precisam da companhia deles para se divertirem. Mulheres que tomam decisões e que não precisam da aprovação de ninguém para serem felizes. Mulheres completas, que têm opinião própria, que estudam, que leem, que aprendem. Mulheres que sabem o que querem e lutam por isso. Os homens adoram mulheres sonhadoras, que se mantêm em forma, que são vaidosas, que gostam de viver numa casa de sonho e se tratam como rainhas. Com isto, não quero dizer que a mulher deve ser mal educada ou que falta o respeito ao seu companheiro. Não é disso que se trata. Ela simplesmente não deve depender dele, ou pelo menos não deve demonstrar que depende. Nas relações tem de haver sempre algo para conquistar, para que elas mantenham a emoção e permaneçam fortes e de boa saúde. Mulheres que são inocentes como crianças, mas ao mesmo tempo astutas como serpentes. Estas são as preferidas dos homens. Já diz o ditado: quem manda lá em casa é ele, mas quem manda nele é ela. A mulher boazinha, que faz tudo para agradar ao homem e que se abandona para viver só para ele e para os seus filhos, está condenada ao maltrato psicológico ou mesmo físico, porque não faz o que quer, mas aquilo a que se sente obrigada. E nenhum homem gosta de compartilhar a vida com um fantoche. Por isso, ele mantém a vida cómoda com esta mulher boazinha, mas procura emoções lá fora, com as espertas. ainda está a tempo de deixar de ser a mulher maltratada para passar a ser a mulher de sonho. O que prefere? A escolha é sua. Mas lembre-se que ser uma mulher de sonho não depende do seu parceiro. Depende de si.
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1: Antena Livre, boa tarde, faltam 13 minutos para as 3.

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2: Via rápida em edição de fim de semana, quase a chegar ao final da primeira hora. Daqui a pouco vamos atualizar as notícias. Regresso depois para mais uma hora.

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8: 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Boa tarde, são 15 horas.
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10: Bem-vindos, estas são as notícias na Antena Livre. O vereador social-democrata no Executivo da Câmara da Guarda, João Prata, vai assumir a direção do Centro de Emprego e Formação Profissional da Guarda, sucedendo a Anabela Rocha. João Prata é natural de Moçambique, mas reside na Guarda desde a adolescência. É professor do ensino básico e foi delegado regional do Instituto Português da Juventude na Guarda. É deputado na Assembleia da República, membro da Assembleia Municipal e presidente da Junta de Freguesia de São Miguel da Guarda. O Rancho Folclórico de Paranhos da Beira está a promover até este domingo a 41ª edição do Arriba Monte, o Festival de Músicas e Danças Tradicionais, um dos principais eventos culturais do Conselho de Ceia. O programa inclui uma oficina de danças tradicionais, um desfile etnográfico e atuações de grupos folclóricos de várias regiões de Portugal e do País Vasco, além de espaços de restauração e artesanato. O festival termina com a tradicional festa de despedida, animada pelo grupo brasileiro Beira do Samba, Roda de Samba. Com mais de 40 anos de história, o Arriba Monte continua a promover a preservação das tradições e o encontro entre diferentes culturas, atraindo visitantes a Paranhos da Beira. O filme À Procura da Estrela, de Carlos Martínez Penhalver, vai ser exibido este domingo no Largo das Escolas, em Cativelos, em Gouveia. A sessão integra as comemorações do centenário do Centro Recreativo Cativelense. Realizado em 2023, o filme homenageia a identidade, a memória e a beleza da Serra da Estrela, inspirando-se profundamente nas suas paisagens e sons. À Procura da Estrela obteve uma menção honrosa na competição de longas-metragens em língua portuguesa da 30ª edição do CineEco, o Festival Internacional de Cinema Ambiental da Serra da Estrela, em 2024. E venceu o prémio Arché do Festival Porto Post-Doc. A película segue os passos de Joel, um fotografista viajante que chega à Serra da Estrela para gravar os sons em vias de extinção da montanha mais alta de Portugal. Com o passar dos dias, descobre que o turismo silenciou os gestos do passado e que a sua busca já não faz sentido, até que uma misteriosa melodia o leva a perder-se nas montanhas. A jornada de Joel vai tornar-se uma frágil analogia da história que dá nome à região, a lenda do pastor e da Estrela, adianta a organização. A sessão tem entrada livre. Já são conhecidos os dois primeiros nomes para o cartaz da 32ª edição da Feira Industrial e Comercial de Tondela, Ficton. Depois do anúncio de Slow J, o município confirmou agora também Chico da Tina. Francisco Lima, mais conhecido como Chico da Tina ou Francisco da Concertina, é um dos artistas portugueses populares da atualidade. O músico que conquistou uma legião de fãs com temas como Vícios ou Sou Grande no Amor e A Última Dança, promete levar à Ficton um espetáculo onde a música rap, pop e característico som da concertina. Slow J, o rapper, por outro lado, é outro nome do momento na música portuguesa e vai atuar no dia 12 de setembro, um sábado. A 30ª edição do Ficton realiza-se entre 11 e 16 de setembro no recinto da Feira Semanal, no Parque Urbano, segunda fase. O município de Tondela vai continuar a revelar nas próximas semanas os restantes artistas que irão integrar o cartaz, estando também prevista para breve a colocação dos bilhetes à venda.
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4: Boa tarde, está com a Antena Livre, preparados para ouvir boa música. Este é o Via Rápida, eu sou o Horácio Pascoal e desejo a todos bom fim de semana.

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9: 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Boa tarde. São 16 horas.
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11: Bem-vindos. Estas são as notícias na Antena Livre. O vereador social-democrata no Executivo da Câmara da Guarda, João Prata, vai assumir a direção do Centro de Emprego e Formação Profissional da Guarda, sucedendo a Anabela Rocha. João Prata é natural de Moçambique, mas reside na Guarda desde a adolescência. É professor do ensino básico e foi delegado regional do Instituto Português da Juventude na Guarda, deputado na Assembleia da República, membro da Assembleia Municipal e presidente da Junta de Freguesia de São Miguel da Guarda. O Rancho Folclórico de Paranhos da Beira está a promover até este domingo a 41ª edição do Arriva Monte, o Festival de Músicas e Danças Tradicionais, um dos principais eventos culturais do Conselho de Ceia. O programa inclui uma oficina de danças tradicionais, um desfile etnográfico e atuações de grupos folclóricos de várias regiões de Portugal e do País Vasco, além de espaços de restauração e artesanato. O festival termina com a tradicional festa de despedida, animada pelo grupo brasileiro Beira do Samba, Roda de Samba. Com mais de 40 anos de história, o Arriva Monte continua a promover a preservação das tradições e o encontro entre diferentes culturas, atraindo visitantes a Paranhos da Beira. O filme À Procura da Estrela, de Carlos Martínez Peñalver, vai ser exibido este domingo no Largo das Escolas, em Cativelos, em Gouveia. A sessão integra as comemorações do centenário do Centro Recreativo Cativelense. Realizado em 2023, o filme homenageia a identidade, a memória e a beleza da Serra da Estrela, inspirando-se profundamente nas suas paisagens e sons. À Procura da Estrela obteve uma menção honrosa na competição de longas-metragens em língua portuguesa da 30ª edição do CineEco, o Festival Internacional de Cinema Ambiental da Serra da Estrela, em 2024. 2004 e venceu o prémio Haché do Festival Porto Post Talk. A película segue os passos de Joel, um fotografista viajante que chega à Serra da Estrela para gravar os sons em vias de extinção da montanha mais alta de Portugal. Com o passar dos dias, descobre que o turismo silenciou os gestos do passado e que a sua busca já não faz sentido, até que uma misteriosa melodia o leva a perder-se nas montanhas. A jornada de Joel vai tornar-se uma frágil analogia da história que dá nome à região, a lenda do pastor e da estrela, adianta a organização. A sessão tem entrada livre. Já são conhecidos os dois primeiros nomes para o cartaz da 32ª edição da Feira Industrial e Comercial de Tondela, Ficton. Depois do anúncio de Slow J, o município confirmou agora também Chico da Tina. Francisco Lima, mais conhecido como Chico da Tina ou Francisco da Concertina, é um dos artistas portugueses populares da atualidade. O músico que conquistou uma legião de fãs com temas como Vícios ou Sou Grande no Amor e A Última Dança, promete levar à Ficton um espetáculo onde a música rap, pop e característico som da concertina. Slow J, o rapper, por outro lado, é outro nome do momento na música portuguesa e vai atuar no dia 12 de setembro, um sábado. A 30ª edição do Ficton realiza-se entre 11 e 16 de setembro no recinto da Feira Semanal, no Parque Urbano, segunda fase. O município de Tondela vai continuar a revelar nas próximas semanas os restantes artistas que irão integrar o cartaz, estando também prevista para breve a colocação dos bilhetes à venda.
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8: 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Boa tarde. São 17 horas.
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10: Bem-vindos, estas são as notícias na Antena Livre. O vereador social-democrata no Executivo da Câmara da Guarda, João Prata, vai assumir a direção do Centro de Emprego e Formação Profissional da Guarda, sucedendo a Anabela Rocha. João Prata é natural de Moçambique, mas reside na Guarda desde a adolescência. É professor do ensino básico e foi delegado regional do Instituto Português da Juventude na Guarda. É deputado na Assembleia da República, membro da Assembleia Municipal e presidente da Junta de Freguesia de São Miguel da Guarda. O Rancho Folclórico de Paranhos da Beira está a promover até este domingo a 41ª edição do Arriva Monte, o Festival de Músicas e Danças Tradicionais, um dos principais eventos culturais do Conselho de Ceia. O programa inclui uma oficina de danças tradicionais, um desfile etnográfico e atuações de grupos folclóricos de várias regiões de Portugal e do País Vasco, além de espaços de restauração e artesanato. O festival termina com a tradicional festa de despedida, animada pelo grupo brasileiro Beira do Samba, Roda de Samba. Com mais de 40 anos de história, o Arriva Monte continua a promover a preservação das tradições e o encontro entre diferentes culturas, atraindo visitantes a Paranhos da Beira. O filme À Procura da Estrela, de Carlos Martínez Peñalver, vai ser exibido este domingo no Largo das Escolas, em Cativelos, em Gouveia. A sessão integra as comemorações do centenário do Centro Recreativo Cativelense. Realizado em 2023, o filme homenageia a identidade, a memória e a beleza da Serra da Estrela, inspirando-se profundamente nas suas paisagens e sons. À Procura da Estrela obteve uma menção honrosa na competição de longas-metragens em língua portuguesa da 30ª edição do CineEco, o Festival Internacional de Cinema Ambiental da Serra da Estrela, em 2024. E venceu o prémio Arché do Festival Porto Post Doc. A película segue os passos de Joel, um fotografista viajante que chega à Serra da Estrela para gravar os sons em vias de extinção da montanha mais alta de Portugal. Com o passar dos dias, descobre que o turismo silenciou os gestos do passado e que a sua busca já não faz sentido, até que uma misteriosa melodia o leva a perder-se nas montanhas. A jornada de Joel vai tornar-se uma frágil analogia da história que dá nome à região, a lenda do pastor e da estrela, adianta a organização. A sessão tem entrada livre. Já são conhecidos os dois primeiros nomes para o cartaz da 32ª edição da Feira Industrial e Comercial de Tondela, Ficton. Depois do anúncio de Slow J, o município confirmou agora também Chico da Tina. Francisco Lima, mais conhecido como Chico da Tina ou Francisco da Concertina, é um dos artistas portugueses populares da atualidade. O músico que conquistou uma legião de fãs com temas como Vícios ou Sou Grande no Amor e A Última Dança, promete levar à Ficton um espetáculo onde a música rap, pop e característico som da concertina. Slow J, o rapper, por outro lado, é outro nome do momento na música portuguesa e vai atuar no dia 12 de setembro, um sábado. A 30ª edição do Ficton realiza-se entre 11 e 16 de setembro no recinto da Feira Semanal, no Parque Urbano, segunda fase. O município de Tondela vai continuar a revelar nas próximas semanas os restantes artistas que irão integrar o cartaz, estando também prevista para breve a colocação dos bilhetes à venda.
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0: 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Boa tarde. São 18 horas.
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10: Bem-vindos, estas são as notícias na Antena Livre. O vereador social-democrata no Executivo da Câmara da Guarda, João Prata, vai assumir a direção do Centro de Emprego e Formação Profissional da Guarda, sucedendo a Anabela Rocha. João Prata é natural de Moçambique, mas reside na Guarda desde a adolescência. É professor do ensino básico e foi delegado regional do Instituto Português da Juventude na Guarda, deputado na Assembleia da República, membro da Assembleia Municipal e presidente da Junta de Freguesia de São Miguel da Guarda. O Rancho Folclórico de Paranhos da Beira está a promover até este domingo a 41ª edição do Arriba Monte, o Festival de Músicas e Danças Tradicionais, um dos principais eventos culturais do Conselho de Ceia. O programa inclui uma oficina de danças tradicionais, um desfile etnográfico e atuações de grupos folclóricos de várias regiões de Portugal e do País Vasco, além de espaços de restauração e artesanato. O festival termina com a tradicional festa de despedida, animada pelo grupo brasileiro Beira do Samba, Roda de Samba. Com mais de 40 anos de história, o Arriba Monte continua a promover a preservação das tradições e o encontro entre diferentes culturas, atraindo visitantes a Paranhos da Beira. O filme À Procura da Estrela, de Carlos Martínez Peñalver, vai ser exibido este domingo no Largo das Escolas, em Cativelos, em Gouveia. A sessão integra as comemorações do centenário do Centro Recreativo Cativelense. Realizado em 2023, o filme homenageia a identidade, a memória e a beleza da Serra da Estrela, inspirando-se profundamente nas suas paisagens e sons. À Procura da Estrela obteve uma menção honrosa na competição de longas-metragens em língua portuguesa da 30ª edição do CineEco, o Festival Internacional de Cinema Ambiental da Serra da Estrela, em 2024. E venceu o prémio Axé do Festival Porto Post-Doc. A película segue os passos de Joel, um fotografista viajante que chega à Serra da Estrela para gravar os sons em vias de extinção da montanha mais alta de Portugal. Com o passar dos dias, descobre que o turismo silenciou os gestos do passado e que a sua busca já não faz sentido, até que uma misteriosa melodia o leva a perder-se nas montanhas. A jornada de Joel vai tornar-se uma frágil analogia da história que dá nome à região, a lenda do pastor e da estrela, adianta a organização. A sessão tem entrada livre. Já são conhecidos os dois primeiros nomes para o cartaz da 32ª edição da Feira Industrial e Comercial de Tondela, Victon. Depois do anúncio de Slow J, o município confirmou agora também Chico da Tina. Francisco Lima, mais conhecido como Chico da Tina ou Francisco da Concertina, é um dos artistas portugueses populares da atualidade. O músico que conquistou uma legião de fãs com temas como Vícios ou Sou Grande no Amor e A Última Dança, promete levar à Victon um espetáculo onde a música rap, pop e característico som da concertina. Slow J, o rapper, por outro lado, é outro nome do momento na música portuguesa e vai atuar no dia 12 de setembro, um sábado. A 30ª edição do Victon realiza-se entre 11 e 16 de setembro no recinto da Feira Semanal, no Parque Urbano, segunda fase. O município de Tondela vai continuar a revelar nas próximas semanas os restantes artistas que irão integrar o cartaz, estando também prevista para breve a colocação dos bilhetes à venda.
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Depois das 10 seguidas, a música continua. 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Não percas a qualquer momento mais uma destas. A tua rádio não para. Fica por aí.

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8: Antena Livre, são 19 horas.
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0: espera no seu rádio. Vamos certamente viver bons momentos na rádio que o faz feliz todos os dias. Sejam bem-vindos. Emissão de domingo à tarde para este final de tarde, início de noite. Como sempre acontece nas melhores rádios da região. Quer saber quais são?
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0: Vila Nova de Paiva, está por lá o Carlos Santos.
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0: Castro Daire, Cátia Cardoso.
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0: Viseu, Sandrina Alves. Em estúdio está por cá o José Luís Dias e Dália Matos e Beth Saraiva. É a primeira emissão do mês de agosto. Estamos a dois. Estamos juntos a partir de agora. E as próximas três ficam por minha conta. Sejam bem-vindos.
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0: Sejam bem-vindos, então. Divirtam-se, boa viagem, bom final de tarde. Início de noite, boas férias. Rigoroso e exclusivo. Brinco ao Baile, daqui a pouco já recuperamos o cartaz de festas para saber onde Brinco ao Baile vai estar nos próximos dias. Para já, Dalila, vem dançar comigo. É a primeira de hoje. Bem-vindos. Divirtam-se. Aumente o volume do rádio, bate ao pezinho e vamos lá para 3 horas na sua rádio favorita. Venha daí comigo.

0: Ora, está a música de Dalila, Vem Dançar Comigo.
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0: E agora trago Inês Martins, Quando Dança a Rumba. Daqui a pouco, Paixão Sertaneja, estreia musical e a música da década de 80. Tudo para escutar nesta primeira parte do seu Domingo à Tarde. Estamos juntos. Boas férias, boa viagem, bom trabalho. É a sua emissão de final de tarde, início de noite, de todos os domingos. Você já se habituou a ouvir-nos. Que maravilha. Vamos, Inês. Canta.

0: Inês Martins, quando dança a rumba. Ouvimos também Dalila, vem dançar comigo. Foram as primeiras desta emissão do seu domingo à tarde, nas melhores rádios.
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0: E agora o cartaz de festas de Bringobay.
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0: Esta é a primeira emissão do mês de agosto. Estamos a dois.
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0: E agora os sons são aqueles que nos chegam do outro lado do Atlântico. Vem por aí a paixão sertaneja.
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0: Uma boa audição para si, onde quer que nos sintonize. As boas férias, uma boa viagem. Está com a sua rádio favorita. E agora com o melhor do Brasil.
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0: Ora, trago Edi Brito e Samuel. O tema chama-se Toda a Mulher. É a primeira da paixão. Delicie-se com coisas boas que nos vão chegando do outro lado do Atlântico. E a seguir, trago música nova do Leonardo.

0: Divirta-se, Samuel, toda a mulher, a primeira da paixão.
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0: Matheus Vargas e Leonardo. DNA, DNA para ouvir.
3: É o...

0: espetáculo, Mateus Vargas com o Leonardo, DNA, eu gosto é de farra. E ouvimos também Eddie Brito e Samuel, toda a mulher. E agora, vamos lá para as mães românticas.
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0: Com qual carícia, Daniel e Bruno Marrone, vamos espreitar o DVD dos 40 anos de carreira do Daniel. Que grande canção de amor. É para pôr mais alto e para ouvir com atenção. Vamos a isso?

0: Coração Bruto. Bruno e Marrone e Daniel, com qual carícia? Falamos de amor com grandes canções.
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0: E agora, Traição. É uma das novas do Eduardo Costa. Uma história de amor contada de outra forma. Vamos lá ouvir.

0: Roger Eduardo Costa, Traição. Ouvimos também Com Qualquer Ia de Bruno Marrone e Daniel. Agora, recordamos grande canção no Baú da Paixão.
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0: Ora, trago Chitãozinho e Chororó, um tema de 1986. Não desligo o rádio.

0: então para a voz Chitãozinho e Chororó. Não desligo o rádio, tema de 1986. Temos mais para recordar de hoje a 8.
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0: Daqui a pouco a música da década de 80. Para já avançamos com a estreia.
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0: A emissão de 2 de agosto. Divirta-se, bom trabalho, boas férias. Se anda por aí nas estradas da região, olhe uma boa viagem.
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0: Chora Viola é uma das mais recentes do conjunto Iniciadores. É a primeira estreia de hoje. Vamos ouvi-los.

Chora Viola, iniciadores. Agora, Márcio Amaro. A música chama-se Ser Feliz. É a nova do Márcio. Para ouvir agora.

Márcio Amaro, Ser Feliz. E agora, a nova dos Solitários. Vamos para o Bailarico. É a terceira estreia de hoje.

0: Vamos para o Bailarico Solitários. Passou por cá também o Márcio Amaro, Ser Feliz e Iniciadores Chora Viola. Foram as estreias deste 2 de agosto.
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0: E agora vem por aí a música da década de 80.
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Daniel Magal e a Cara de Gitana. Agora trago música dos Black. O baladão sempre a marcar o meio desde a década de 80.

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0: Vamos para comerciais e volto logo a seguir para continuar consigo. Entrego a emissão Manuela Freire em Castanheira de Pera e Pampilhosa da Serra, Cátia Cardoso em Castro Daire, Sandrine Alves em Viseu, Carlos Santos em Vila Nova de Paiva, António Rocha em Moimenta da Beira, António Ferreira e Filipe Borges em Gouveia. Eu já volto, não saia desse lado, até já.
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0: Ora, depois dos comerciais, estamos prontos para continuar por cá na sua companhia e tanta coisa que eu ainda trago para partilhar consigo. As mensagens, a sua música preferida, as recordações da música em português, a música que se faz na nossa região e fechamos, como sempre, a cantar o fado. Tudo para escutar nesta segunda, deste 2 de agosto. Sejam bem-vindos. Estamos, como sempre, nas melhores rádios da região.
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0: Viseu, Sandrina Alves. Em estúdio, José Luís Dias e Dália Matos, Beto Saraiva. Encantado por estar por cá, deixe-me ser a sua companhia até às 22. Boa viagem, boas férias, bom trabalho se for o caso. Venha comigo, divirta-se.
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3: Atreva-se também a participar para eu passar de hoje a 8 a sua música preferida, conjuntamente com a sua dedicatória. Vamos lá, 933454994. Repito, 933454994. Pode enviar SMS, pode ligar e gravar a mensagem no voicemail. Se quiser, pode utilizar o WhatsApp, com o mesmo número do telefone. 933454994 e pode enviar mensagem de áudio e mensagem de texto. É só participar agora e de hoje a 8 cá estou para passar a sua música preferida juntamente com a sua dedicatória. Se quiser participar através do Facebook, é só procurar Paulo Saraiva, locutor de rádio, e faça-me chegar a mensagem através do Messenger. Vamos lá participar. Passamos às 15 canções mais pedidas. Quanto às dedicatórias, essas passam todas. Então não perca tempo, participe agora. Novamente o número do telefone 933454994. Está disponível. Para já vamos dar os parabéns a quem esteve de parabéns na semana de 27 de julho a 2 de agosto. Vem por aí o espaço dos aniversariantes.
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3: E a nossa prenda de anos para quem esteve de parabéns na semana passada, Eliane, eu canto parabéns. Vou chamar a atenção da Hilda Leal, do Afonso Nogueira e da Leonor Nogueira, de Muzelos, Viseu. Pretendem felicitar a Maria de Lourdes de Guimarães Tavares, que esteve ontem de parabéns dia 1. Um grande beijinho e muitos parabéns, que esta data a repita por muitos e longos anos e que tudo de bom esta vida lhe sorria. São os votos da filha, da neta, do neto e de toda a família. Então, se esteve de parabéns na semana de 27 a 2 de agosto e não teve a oportunidade de entrar em contacto connosco, muitos parabéns, muitas felicidades e seja muito feliz e muitos anos de vida. É o que desejo a toda a produção do programa. Eliane, eu canto parabéns. É a nossa prenda de anos para quem esteve de parabéns.

0: Eliane, eu canto parabéns. A nossa prenda de anos para quem esteve de parabéns na semana passada. Tem alguém a fazer anos na próxima semana? Então faça o favor de lhes dar os parabéns agora. E o de hoje ao 8 cá estou para passar a sua mensagem. É só participar neste momento.
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0: Obviamente que sim, tem é que participar durante a hora do programa. Avançamos com o Leonardo, lembranças, e é um pedido da Fátima Marques, que nos escuta no Luxemburgo. Pretende dedicar para toda a família, em especial para o marido David, para os filhos, para todas as suas amizades, para todo o auditório, para a equipa das rádios que me dê emissão. Um grande beijo e uma ótima semana.

grande canção para a voz do Leonardo, Lembranças. Gilberto Amaral vem por aí com o seu Fadinho Serrano. É uma sugestão da Cristel Seixas, que escuta a emissão em França, que está por lá a passar férias, pretende dedicar para toda a família, em especial para o pai Carlos, para a mãe Custódia, para o mano Cristóvão, para a mana Nicole, para as primas, para André Abrantes Fogueira Sangalhos Aveiro, para o Benjamin Lino de Nagosa e esposa Floribela, para todas as suas amizades, para todo o auditório, para a equipa das rádios que emitem a emissão, com um grande beijinho. Ficamos então com Gilberto Amaral e o Fadinho.

Ora, aí está Gilberto Amaral e o Fadinho Serrano. Avançamos com um Brinco Baile, Kizomba Louco. E é um pedido do Paulo Santos de Melo Gouveia. Deseja dedicar para a esposa Fátima, para os filhos Marcelo, para o Diogo, para a Nora Inês, para o neto Vicente, para os compadres Rui e Cristina em Sameis, para a Mariana e família em Juncais, para todo o auditório, para o Brinco Baile, para a equipa das rádios que emitem a emissão, com uma excelente noite e uma boa semana para todos. Ficamos então com Brinco Baile, Kizomba Louco. Brinco Baile, que hoje mais à noite vai estar em Travanca de Armamar. Apareça por lá e dê um pezinho de dança.

Brincobail Kizomba Louco. Filipe Sequeira, essa mulher é uma brasa. E é um pedido da Piedade Formoso Paredes da Beira, deseja dedicar para toda a família, em especial para o marido, Samuel, para os filhos, para o neto Mateus, para a Noraiana, para a Emília Coutinho em Vila Real, para a Hilda Teixeira em Valfigueira, Rosarinha Lamego, para a Eugénia Ramos e família na Suíça, para todo o auditório, com um grande beijo e uma ótima semana para todos. Ficamos então com Filipe Sequeira. Essa mulher é uma brasa.

voz do Filipe Sequeira, Essa Mulher é uma Brasa. Sétima Legião vem por aí com o tema Sete Mares, e é um pedido que nos chega por parte da Andrea Brandes Fogueira Sangalho de Aveiro, pretende dedicar ao seu grande amor Luís Carlos, com muito amor e um grande beijinho. Boa noite. Diga também para o pai Carlos, para a mãe Fátima, para a Maria de Águeda, para a Fátima Marques de Valência, para a Cristel Seixas e família na Suíça, para o Benjamin Lindo na Goza, para todo o auditório, para a equipa da emissão, com muitos beijos e uma boa semana.

Grande recordação para a Sétima Legião, Sete Maras. Agora vem por aí a música de Elton John, Nikita. É uma sugestão do Orlando Henriques de Lombarganel. Deseja dedicar para a esposa, para os filhos, para a nora, para a neta, para os benfiquistas, para todo o auditório, para o Brincobaile, com uma boa noite e uma boa semana. Elton John, para ouvir.

0: É um dos clássicos do Elton John, Nikita. Vamos lá participar. De hoje a 8, vou gostar de passar por cá a sua música preferida.
1: 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Solicite neste momento e ouça na próxima semana. Entre nós e o ouvinte, o que você gosta de ouvir, passa por aqui.
0: Obviamente que sim, passamos sempre as 15 mais pedidas. Bora a participar.
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0: Eu espero estar a ser uma ótima companhia para si neste final de tarde e início de noite. É a primeira emissão de agosto.
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0: Uma boa viagem, um bom trabalho. Está de férias, então há umas ótimas férias. Avançamos com Luís Represas, Feiticeira. E é uma sugestão do Paulo Garcia, que nos escuta em Coimbra. Deseja de cá para a mãe Lola, com muito amor e um grande beijinho. Para a restante família, para o Pedro Carvalho de Urzelho, Miranda do Corvo, e para os pais, para o Brinco Baile, para a equipa das rádios que emitem a emissão, para a equipa do Domingo à Tarde, com uma boa noite e uma boa semana. Ficamos então com Luís Represas, Feiticeira.

0: Luís Represas, feiticeira. Avançamos com o Francisco José e Olhos Castanhos. É um pedido da Dona Undina em Albite. Deseja dedicar para toda a família, para todas as suas amizades, em especial para a Rosarinho em Lamego, para a Hilda Teixeira em Malfigueira, para a Cristina, para o António Rocha, para a Liana, para a Idália Matos, para todo o auditório, para a equipa das rádios que emitem a emissão, com um grande beijo, uma boa noite e uma ótima semana. Francisco José, para escutar, teus olhos castanhos.
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Francisco José e este tema Teus Olhos Castanhos. Avançamos com os Queen, vem por aí a voz de Freddie Mercury. É um pedido da Lina de Lebon da Beira, Tondela, deseja dedicar para os sobrinhos Liliana, Joaquim e também Albino, dedica também para a amiga que se encontra em Orém, que é Maria, para a irmã Helena, para todo o auditório, para a equipa das rádios que emitem a emissão, com um grande beijo e uma boa semana. Aí estão eles.

Fantástica composição para a voz de Freddie Mercury. Passaram por cá os Queen. Agora vem para aí o rock da Miquelina, a voz do Fernando Pereira, e é uma sugestão que nos chega por parte da Hilda Teixeira de Valfigueira Taboas. Deseja dedicar para toda a família, para todas as suas amizades, em especial para a Piedade Formosa em Paredes da Beira, para a Rosaninha em Lamego, para a Dona Medina em Alvite, também para a Gorete Santos em Momento da Beira, para a Liana em Momento da Beira, para todo o auditório e equipa da emissão, com muitos beijos e uma boa semana. Rock da Miquelina, Fernando Pereira.

Ora, aí está o Rock da Miquelina com o grande Fernando Pereira. Avançamos com a Rebeca, o beijinho português. É um pedido do Benjamin Lino de Nagosa, ao Momento da Beira. Deseja dedicar para toda a sua família, para as irmãs, para os manos, para os sobrinhos, para todo o auditório, para a esposa Floribela, para todas as suas amizades, para todo o auditório e equipa da emissão, para a Cristel Seixas na Suíça, também para a Andréa Abrantes Fogueira Sangalho de Salveiro, com um voto de boa noite e uma boa semana para todos. Beijinho português, está a Rebeca.

Ora, está a música da Rebeca e o beijinho português. Avançamos com Michael Bolton. É uma sugestão de Jorge Gonçalves, de Juncal do Campo, Castelo Branco. Deseja dedicar para a esposa Gabriela, para o filho, para a restante família. Brinco ao baile, benfiquistas, para todo o auditório. Com uma excelente noite e uma ótima semana. Esta é a grande voz de Michael Bolton.

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2: Obviamente que sim, é só participar durante a hora do programa.
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2: Irmão da Lua, Amigo das Estrelas, de Zezé Di Camargo, para ouvir já a seguir, nesta emissão primeira do mês de agosto. Vou chamar a atenção da Carla Alexandre, que nos escuta em Carregal do Sal. Deseja dedicar para uma pessoa muito querida, com muito amor e um grande beijo. Fica também para toda a família, em especial para os primos e para todo o auditório. Aí está Zezé Di Camargo, para ouvir.

0: Vai com a volta no tema que acompanhou a telenovela O Clã. Saiba como é que a sua participação pode chegar até nós.
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Amigo da Lua, amigo das estrelas, a voz de Zezé Di Camargo. Agora vai com Deus, Zé Maro, a pedido da Lola das Ambulâncias, que nos escuta em Coimbra. Deseja dedicar para toda a família, em especial para os filhos, para as noras, para o neto, para todo o auditório, equipa da emissão e Brinco ao Baile, com muitos beijinhos. Aí está Zé Maro.

0: Zé Mar, vai com Deus. Vamos lá participar. As 15 mais pedidas hoje passam de hoje a 8.
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0: Obviamente que sim, esta foi a primeira edição do Entre Nós e Ouvinte aqui na emissão de domingo à tarde para este 2 de agosto. Para a semana cá estamos.
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0: Vamos lá até às 22 horas. Emissão primeira para o mês de agosto. Estamos a 2. Já a seguir, música da Beira. Depois não vai querer perder Memórias de Ouro em Português. E fechamos, como sempre, a cantar o fado.
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0: Vamos embora com a música que se faz por cá.
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0: Grupo Os Mondeguinhos de Cativelos Gouveia. E as Ceifeiras de Aljão. Para ouvir agora no Música da Beira. É assim que se canta na nossa região. Vamos lá ouvir.

Ora, está a música do grupo de concertinas de Cativelos Gouveia, Os Mondeguinhos e Ceifeiras de Aljão. Agora vamos até Coimbra para escutar um trunfo destes. A voz é do Patrick.

Ora, está a voz do Patrick, um trunfo desses. E agora, vamos até Farminhão, Viseu, para escutar Henrique Matos. É uma das novas, chama-se Ver o Mundo. É para ouvir agora.

0: Henrique Matos, Ver o Mundo. Ouvimos também um trunfo deste de Patrick e o grupo de concertinas de Cativelos Mondeguinhos com Ceifeiras de Aljão. É assim que se canta na nossa região.
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0: Temos mais de hoje a 8.
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0: Já a seguir as memórias de ouro em português.
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0: Ora, aí estão as memórias de ouro deste 2 de agosto.
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0: Ora, aí está um tema que tem tudo a ver com o mês. Meu querido mês de agosto. Para recordar o saudoso Dino Meira. Vamos lá cantar. Meu

Ora está a música do Dirmeira, meu querido mês de agosto. E agora trago O Imigrante, de Cândida Branca Flor. Descobri há pouco tempo que ela cantou este tema. Um original do grupo típico

Cândida Branca for o imigrante. Dupla paixão, Fernando Santana. Esta da década de 90. Vamos lá recordar o Fernando Santana com esta grande canção.

apaixonado por duas irmãs. Ouvimos também a Cândida Branca Flor, o Imigrante e meu querido mês de agosto do Dino Meira. É fechar nada melhor que uma festa portuguesa. O saudoso Roberto Leal para ouvir e recordar.

0: Roberto Leal e a festa portuguesa. Há por aí muitas durante o mês de agosto. Escolha a que mais gosta e divirta-se. E é desta forma que colocamos um ponto final nas Memórias de Ouro desta primeira edição do mês de agosto. Estamos a dois.
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0: Já a seguir cantamos o fado e vamos embora.
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0: E trago o saudoso Carlos do Carmo. Por morrer, mandorinha. É desta forma que cantamos o fado na emissão de hoje.

0: Carlos de Carmo, Por Morrer Uma Andorinha. Foi o Fado, nesta primeira emissão de agosto.
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0: Estivemos, como sempre, nas melhores rádios da região.
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0: Em estúdios tem por cá o José Luís Dias e Dália Matos, Beto Saraiva. Estamos conversados quanto à emissão de 2 de agosto. Para a semana voltamos às 19 para mais uma grande emissão. Beijinhos para elas, abraços para eles. Seja feliz, faça alguém feliz. Já agora, uma boa estadia por cá a todos os imigrantes. Até para a semana, se Deus quiser. Boa noite.
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Amigos e amigas da rádio, começou o mês de agosto. Para muitos é tempo de férias. Uns partem para a praia, outros procuram a montanha. Alguns visitam a família, enquanto outros aproveitam simplesmente para descansar em casa. Mas talvez as férias sejam muito mais do que uma mudança de lugar. Talvez seja uma oportunidade para mudarmos de ritmo. Vivemos grande parte do ano a correr. Corremos para cumprir horários, responder a mensagens, resolver problemas, alcançar objetivos. E sem darmos por isso, habituamo-nos a viver num barulho constante. Há tantos ruídos à nossa volta que, por vezes, deixamos de ouvir o essencial. As férias oferecem-nos um presente raro, o silêncio. O silêncio de amanhecer junto ao mar. O som do vento entre as árvores, o murmúrio de um rio, o canto dos pássaros no início da manhã. Na natureza, tudo parece falar sem levantar a voz. Talvez porque Deus sempre preferiu a linguagem da simplicidade. Na Bíblia, aliás, o profeta Elias procura Deus no vento forte, no terremoto e no fogo. Mas Deus manifestou-se na brisa suave. Talvez continue a fazê-lo ainda hoje. Por isso, as férias podem ser um tempo de encontro. Não é preciso passar os dias dentro de uma igreja para viver com Deus. Basta levar Deus no coração. Basta reservar alguns minutos para agradecer, contemplar, rezar em silêncio ou simplesmente deixar que a alma respire. Talvez seja precisamente quando desacelerarmos que percebemos o quanto andamos cansados, não apenas do corpo, mas também do coração. As férias não servem apenas para recuperar forças, servem para recuperar o essencial, para reencontrar a família, conversar sem olhar para o relógio, saborear uma refeição demorada, escutar quem temos ao nosso lado e voltar a encontrar-nos connosco próprios. No fundo, descansar é também um ato de fé. Acreditar que o mundo continua a girar, mesmo quando nós paramos. É reconhecer que não somos donos do tempo, mas peregrinos que precisam, de vez em quando, de respirar fundo para continuar o caminho. Desejo que este mês de agosto seja para todos um tempo de descanso, de gratidão e de reencontro. Que possamos regressar às nossas tarefas com o corpo mais leve, o coração mais sereno e a alma mais próxima de Deus. Porque muitas vezes é no silêncio das férias que Deus encontra espaço para voltar a falar ao nosso coração. E as melhores férias não são aquelas em que percorremos mais quilómetros, mas aquelas em que regressamos mais próximos de Deus, dos outros e de nós próprios.

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3: Então, para si que nos sintoniza, muito boa noite, onde quer que esteja a sintonizar, em toda a região norte, centro e sul do país, também através da internet. Muito obrigado por estar desse lado mais uma vez, numa noite quente de domingo. É o primeiro domingo de agosto. 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Chegamos para esta primeira emissão do mês de agosto, dia 2. O dia de ontem foi muito especial para mim, disso já vamos falar. Início da emissão de hoje dos
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Muito obrigado por estar a sintonizar a sua rádio em mais um domingo à noite. Quente noite de domingo, por sinal. Aliás, o ruído que se ouve de fundo são dos ventiladores que mantêm o estúdio a uma temperatura, enfim, razoável. Para podermos fazer o programa.

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0: 52 anos. Que se hoje estivesse a emitir, teria 52 anos. Mesmo não emitindo, tem 52 anos. A rádio que nos deu origem ao programa. Principalmente à gênese do programa. Mas com formato ligeiramente diferente. Falamos da rádio onde temos sediada a produção do programa, cujos estúdios existem, cujo arquivo musical está guardado e que é utilizado. E muito do equipamento é precisamente dessa mesma altura. Com melhorias, claro está. Falamos da saudosa Rádio Beira Alta. Dia 1 de agosto comemora sempre mais o aniversário. Ontem foram 52. Depois da manhã sou eu a fazer 64. Ora bem, mas o que aqui interessa é a música que estamos a passar. E nomeadamente hoje vamos fugir dos Max Mix, porque na realidade havia outro. Outro DJ que acabou por fazer também uma sequência de uma série de mixes que se tornaram também célebres. Falamos de Raul Orellana. Raul Orellana começa precisamente como DJ residente na discoteca Estúdio 54 em Barcelona, em 1982. Esteve lá até 1994. Nesta etapa, foi conhecido por ser o autor de vários discos de misturas, recompilações, em várias etiquetas de dança independente, nomeadamente a Blanco e Negro, onde foram editados o Bolero Mix de 1 a 5, o Raul Mix, o Studio 54 Connection Volume 1 e 2 e o famoso Holiday Mix. E então no final da década de 80 passa a ser um dos pioneiros na Espanha por criar música house, tanto fazendo parte da orquestra BCN com Quien Tu Te Crees, ou então cantando com Ismar e companhia o tema Amor Suave, ou aquele que realmente o lançou, o álbum guitarra da Real Wild House. Paralelamente a tudo isto, começa a ser produtor de discos para outros artistas, como por exemplo, quem não se lembra delas, Açúcar Moreno, o bandido que foi ao Eurovisão. E remix de artistas como por exemplo Tam Tam Gol, Los Rebeldes ou Gabinete Caligari. Aliás, ele foi precisamente premiado com o melhor maxi daquele ano por La Culpa Fue del Chaka Chaka, 1990, aliás. No princípio dos anos 90, publicou Hihoy Rhythm, que conta com a participação de Jocelyn Brown, com um grande êxito de vendas, foi precisamente um grande êxito de vendas, e que teve entrada em vários tops europeus. Vamos então aqui ouvir aquele que foi o seu primeirinho dos Bolero Mix, e vai com certeza gostar de recordar. Bolero Mix 1 começa a emissão de hoje dos
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0: É vinil, é.

0: 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O primeiro dos Bolero Mix a abrir, e muito bem, a emissão de hoje dos...
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0: Ora bem, e agora?

Enola Gay, a presença dos Orchestral Maneuvers in the Dark. Eu já andava algum tempo para passar isto. Não, não, Sheriff é o êxito. Foi a Eurovisão representar os Países Baixos cantando Samson, acho que em 1980. Mas para as pistas foi feito isto. O Santiago Lover.

Santiago Lover, presença de Emily Starr no único álbum que ela editou, pelo menos que chegou às minhas mãos. Ok. Já sabe o que é que isto quer dizer. Vamos andar para outros tempos da música. Final dos anos 60. No espaço que dedicamos sempre no nosso programa a estas recordações. F-L-A-S-H-B-A-C-K Flashback. É verdade, e vamos começar com um tema que foi celebrizado pelos Beatles, mas teve outro grupo a cantá-lo que também teve grande sucesso, que chamam Marmalade, o Obladi Oblada. Vamos ouvir também Cliff Richard e o tema que levou a Eurovisão em 1968, salvo erro, Congratulations, e fechamos com o grupo espanhol tão conhecido que são Los Bravos.

0: Foi bom de recordar estes três temas. Congratulations de Cliff Richard, Oblada e Oblada à versão Marmalade e também o incontornável Black is Black de Los Bravos. Nas músicas que recordámos neste primeiro domingo de agosto. E continuamos.
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0: Corria o ano de 1980 e o grupo que lançou o YMCA e In the Navy Now, outros fazem o seu filme e fazem a trilha sonora do mesmo filme. Falamos de Village People. E cá está o disco. Versão grande.

0: ouvir nesta altura do programa aquele tema que fez famoso uma série de televisão e que nós nos lembramos de ver não só na televisão espanhola como também na televisão portuguesa. É o nosso espaço a que dedicamos a...
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0: E na verdade houve uma série televisiva que ficou na nossa memória e que foi emitida há alguns nos anos 80 e que teve depois um remake... Teve um remake, de facto, mais recente, em que a figura eram... As figuras eram, de facto, lagartos que, disfarçados de ser humanos, chegaram à Terra, queriam explorar as suas riquezas, ou melhor, queriam ajudar os seres humanos com a sua tecnologia e a sua riqueza, mas, na verdade, queriam explorar a riqueza da Terra, que era a água. A série chamava-se V, Batalha Final. A primeira série foi durante os anos 80 e que teve Mark Singer como um dos seus protagonistas, e não só, e que, na altura... acabaram por ser primeiro uma minissérie, depois acabou por ser, de facto, série de televisão, e na segunda versão, que apareceu muito mais recentemente, entre aspas, o lagarto maior, era a Morena Baccarin, filha da lagarta original, que era Jane Baldwin, se não estou em erro. Vamos falar disso

0: É uma música que traz grandes recordações. Faziam parte desta série a lagarta Morgue, digamos, Jane Badler, a belíssima Jane Badler, Mark Singer, que era o jornalista, e Faye Grant, a Julia Parrish, que era da, enfim, dos Rebeldes e que acreditou na história de Mark Singer. Outros conhecidos do cinema também apareceram nesta série. Robert Eglund, o lagarto bom, digamos, que acaba por ficar na Terra e associar-se aos Rebeldes. Michael Ironside, o mauzinho de muitos filmes, aqui era Ham Tyler, era o líder militar dos Rebeldes, e Andrew Prime, o Steven, que se tornou depois também nos opositores e que acabou por ajudar o Mark Singer. Na segunda série que surgiu bem mais tarde, era, como eu disse, Morena Baccarin, filha da Jane Badler, neste caso, da Lagarta Mor, digamos, da Diana, é filha da Diana, e que também reaparece com, precisamente, Diana, de vez em quando, a fazer cameos na série, na segunda série de V Batalha Final. Não teve tanto sucesso como a primeira, mas passou nas televisões. Recordámos aqui, neste nosso espaço habitual, da emissão noturna.
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0: Estamos no final desta primeira hora dos
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0: Nada melhor que terminarmos com um grupo de onde surgiram dois elementos que acabaram por ter um dos maiores grupos dos anos 80 para a frente. Precisamente Dave Stewart e Annie Lennox eram elementos dos turistas. Até já. I only wanna be with you. Pois claro.

0: Olá então para si que nos sintoniza, renovamos os votos de uma muito boa noite, passados alguns minutos da hora certa. Acertámos o relógio, satisfizemos os compromissos publicitários e estamos de volta com as nossas músicas e a nossa companhia habitual aos domingos à noite. 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Chegámos para a segunda e última hora da emissão de hoje dos
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Então é assim, esta seleção musical é fantástica. 1980-1981, no final vou recordar quem é que passou por cá. São todas elas, principalmente a reta final, emociona imenso. Pelo menos a mim. No final vai saber quem é que passou por cá. E o meu conselho é que se coloque confortável para ouvir estes temas. Com os auriculares de alta fidelidade, eu prefiro ter uma boa aparelhagem daquelas dos anos 70 e 80 a reproduzir estes sons, porque é nessas décadas que nós nos situamos e é nesses equipamentos que se ouve melhor a rádio que se fazia e que se faz.

0: sem dúvida. Começamos este espaço fantástico com Roger Daltrey, Without Your Love. Depois Phil Collins, In the Air Tonight. E Corgis, Everybody Gotta Learn Sometime. John Evangelis com I Hear You Now. E Ultravox passou aqui com Vienna, Chinista, justamente com um dos temas que foi do 007, um dos seus melhores, a belíssima escocesa cantou For Your Eyes Only. E The Sweet People, Oiseau Chante, é um tema que me acompanhou durante muitos anos, um dos quatro temas que eu utilizava anualmente para encerrar o dia de emissões de uma rádio que já não existe e que, como falei no início, comemoraria se estivesse no ar 52 anos. Baby do Styx fecha esta sequência musical. E nós não temos tempo para muito mais, cerca de 20 minutos nos restam na emissão de hoje dos
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0: E continuamos com a música. Nós não demos muita atenção ao New Wave, que pertence à última etapa da década de 70, mas neste final de emissão de hoje vamos dar alguma, sim, e com boa música. Em disco, esta malta fez vários sucessos, o mais conhecido provavelmente é o Forget About You, mas este também o é. Trata-se dos Motors. Airport. Esta é a versão do LP, sim.

The shirts. E um velho conhecido da música também entrou nesta corrida do New Wave, Elvis Costello. Oliver's Army é como se chama. Tudo temas curtos. A caminhar rapidamente para o final desta hora, desta emissão de hoje.

Elvis Costello vai cantar uma excelente versão do She, sobe bem e muito nos tops. Para já, Oliver's Army é o tema que estamos a ouvir, quase no final deste programa. Ainda vamos ter tempo para ouvir algo que eu passei tanta e tanta vez. Tanta mesmo e tanta vez. Isto do Squeeze. Cool for Cat.

É fardante passar isto e não me farto de o passar. Squeeze, Cool for Cats. Mas para o final tenho aqui uma coisa guardada e bem guardada, bem forte mesmo. É que houve um grupo que fez One It Wonder, mais um, que chama Maquiavel, e fizeram um tema chamado Fly. Vamos voar até o final desta emissão com este tema e na semana que vem haverá mais, com certeza.

0: Estávamos aqui a noite toda, mas não dá. Há outras coisas que fazer em cada uma das rádios. E para mim ainda é dia de trabalho amanhã, não é? Final desta emissão dos...
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0: Amanhã é terça, talvez não.

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0: Regressamos de hoje a 8 dias. Mais um fim de semana, ou pelo menos os dias que o antecedem, que também me representam muito na vida. Até lá, tenha uma muito boa noite.

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5: Os bancos europeus foram submetidos a testes de stress com base em cenários de guerra. É o destaque desta edição do Pulsar Económico.

O Banco Central Europeu divulgou os resultados do teste de stress inverso de 2026, focado em riscos geopolíticos, um exercício que envolveu 110 bancos da área do euro, incluindo 5 instituições portuguesas. Na Caixa Geral de Depósitos, Millennium BCP, Novo Banco, Santander e BPI. Foi exigido aos bancos que desenhassem cenários geopolíticos severos, tais como conflitos militares, perturbações nas cadeias de abastecimento, sanções ou ciberataques capazes de provocar uma queda drástica de 300 pontos base no seu rácio de capital. A maioria das instituições identificou a economia real como o principal canal de transmissão da crise, com o risco de crédito e as imparidades em setores vulneráveis, como a energia, a indústria e transportes, a liderarem os impactos, seguidos pelas perturbações nos mercados financeiros e falhas de cibersegurança. Apesar da forte deterioração de capital assumida nestes cenários adversos, as posições de liquidez dos bancos mantiveram-se de forma geral acima dos mínimos regulamentares exigidos. Para mitigar a crise, as instituições definiram medidas de gestão que incluíam o corte de custos, a retenção de dividendos e o reforço de capital. No entanto, o Banco Central Europeu alertou para a existência de pressupostos excessivamente otimistas em alguns planos, como a expectativa irrealista de vender carteiras de crédito a bom preço em pleno contexto de mercado adverso. Na primeira metade do ano, o Estado registrou um déficit de 213 milhões de euros, o que representa uma descida acentuada de 2.230 milhões e 400 mil euros face ao mesmo período do ano passado. Esta quebra no saldo global das administrações públicas deve-se à forte diminuição do saldo da administração central em 3.668 milhões e 400 mil euros, um valor fortemente impactado pelos pagamentos para a regularização de dívidas do Serviço Nacional de Saúde. Apesar do impacto negativo na administração central, os restantes subsetores apresentaram uma evolução positiva que ajudou a atenuar o déficit global. Foram registadas melhorias nos saldos da Segurança Social, com mais 1.015 milhões e 500 mil euros, da administração local, em mais 358 milhões e 800 mil euros, e na administração regional, com mais 63 milhões e 600 mil euros. Nos primeiros 5 meses do ano, a emissão de licenças para construção e reabilitação habitacional registou uma quebra homóloga de 7,4%, fixando-se nas 8.350, de acordo com a Associação dos Industriais da Construção Civil e Obras Públicas. Apesar desta diminuição, o setor demonstrou resiliência noutros indicadores operacionais. O número de novos fogos licenciados cresceu 3%, totalizando 18.649 alojamentos, e o consumo de cimento no mercado nacional registou um aumento de 4,6%, alcançando as 1.713 milhões de toneladas. Os certificados de aforro e os novos certificados do Tesouro mantêm-se em agosto como as opções de poupança e investimento mais atrativas em Portugal face à generalidade da banca comercial. No prazo a 3 meses, o Banco Inter destaca-se com as taxas de 2,5% no plano Boas-Vindas Net e 2% no Top Premier, logo seguidos pelos certificados de aforro Série F com 2,474%, que passam a liderar isolados a tabela de rentabilidade aos 6 meses. Nos prazos mais longos, entre 12 e 36 meses, a dívida pública de retalho volta a superar as melhores ofertas de depósito a prazo da banca, com os certificados de aforro a atingirem uma rentabilidade de 2,66% aos 3 anos. As transferências através do MBWay são rápidas, mas não são totalmente isentas de custos, existindo limites de gratuitidade estabelecidos pela legislação. As operações são gratuitas desde que não excedam 30 euros por operação, 150 euros transferidos por mês ou 25 transferências mensais. Caso o utilizador ultrapasse qualquer um destes tetos, as instituições bancárias estão autorizadas a cobrar comissões, respeitando o limite máximo legal estipulado pelo Banco de Portugal de 0,2% para operações com cartão de débito